0: Boa noite.
1: Boa noite para você que nos acompanha em todo o país.
0: Sexta-feira, 7 de agosto de 2026.
1: E vamos ao destaque do dia.
0: 20 anos da Lei Maria da Penha.
1: Marco legal brasileiro de prevenção e enfrentamento à violência doméstica e familiar contra as mulheres.
0: Ao longo de duas décadas, a legislação foi aperfeiçoada para ampliar os mecanismos de proteção. Márcia Fernandes.
2: Além dos mecanismos para responsabilizar os criminosos, a lei criou medidas protetivas para as mulheres, como o afastamento do agressor do lar e a proibição de aproximação da vítima.
1: Alerta de desmatamento na Amazônia e no Cerrado teve redução em agosto de 2025 a julho de 2026.
0: Os dados são do DETER, Sistema de Detecção de Desmatamento em Tempo Real. Gabriela Noronha.
3: Por meio de imagens de satélites, os dados do DETER produzem alertas diários para orientar ações de fiscalização e controle do desmatamento.
1: Campanha de multivacinação.
0: Está na hora de atualizar a caderneta de crianças e adolescentes menores de 15 anos. Luana Karen.
4: Entre as doenças prevenidas pela vacinação estão tuberculose, hepatites A e B, poliomielite, rotavírus, pneumonias e meningites.
1: Hoje na apresentação da Voz do Brasil, Nazi Brum e Mariana Jungmann.
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5: Hoje, quando a lei batizada com o meu nome completa 20 anos, eu gostaria de fazer algo diferente. Gostaria de falar com você como quem escreve uma carta ao Brasil.
1: Essa é Maria da Penha, farmacêutica cearense de 81 anos.
5: Há 43 anos, minha vida mudou para sempre. Eu sofri uma tentativa de feminicídio que me deixou paraplégica. Eu lutei 19 anos e 6 meses para que o meu agressor fosse responsabilizado. Uma espera que nenhuma mulher deveria enfrentar. Ao longo desse caminho, ouvi muitas vezes que eu deveria desistir, mas eu não podia desistir, porque aos poucos eu entendi que aquela história não era só minha. Ela representava a realidade de milhares de mulheres brasileiras e quando buscavam proteção, encontravam silêncio, descrédito e omissão. E agora eu gostaria de convidar você a fazer uma reflexão. Você já parou para pensar como estaria o Brasil hoje se não tivesse na Lei Maria da Penha?
0: 20 anos depois de promulgada a lei, a história de Maria da Penha é reconhecida internacionalmente.
1: E abriu portas para que outras mulheres lutassem contra a violência doméstica.
0: Além de punir a violência física, a Lei Maria da Penha também ampliou o olhar sobre outros tipos de agressão.
1: Violência psicológica, patrimonial e sexual, por exemplo, foram reconhecidas com a lei criada há duas décadas.
0: Vamos saber mais detalhes sobre a lei na reportagem de Márcia Fernandes.
2: Uma história de violência que marcou a vida de uma mulher e resultou na lei que hoje ampara outras vítimas. Nos anos 80, Maria da Penha sofreu duas tentativas de homicídio pelo então marido. Na primeira, ele atirou contra as costas dela, o que a deixou paraplégica. Ele não assumiu a autoria do crime e alegou ter sido um assalto. Algum tempo depois, tentou eletrocutá-la. O caso virou uma longa batalha judicial que durou cerca de 20 anos e foi parar na Comissão Interamericana de Direitos Humanos, que reconheceu a negligência do Estado brasileiro diante da violência doméstica. Maria da Penha tornou-se uma das principais defensoras dos direitos das mulheres no Brasil e deu nome a uma lei. Ela destaca a importância dessa lei na proteção às mulheres.
5: Ao longo dessas duas décadas, milhões de mulheres romperam o silêncio, encontraram proteção, tiveram acesso à justiça, salvaram suas vidas. É como eu costumo dizer, a Lei Maria da Penha veio para resgatar a dignidade da mulher brasileira.
2: Já a advogada e doutora em Direito Público, Daniela Portugal, comenta que a lei, criada em 2006, mudou a forma de tratar a violência doméstica no país.
6: Durante muito tempo, acreditamos que a violência contra a mulher seria somente a violência física. E a gente passa a ter uma consciência maior para outras formas de violência que são expressamente referidas na lei, como é o caso da violência patrimonial, da violência sexual, a violência moral, a violência psicológica.
2: A Lei Maria da Penha vale para casos ocorridos na unidade doméstica, no âmbito familiar e em qualquer relação íntima de afeto, mesmo sem convivência. Além dos mecanismos para responsabilizar os criminosos, a lei criou medidas protetivas para as mulheres, como o afastamento do agressor do lar e a proibição de aproximação da vítima. O atendimento às mulheres em situação de violência também foi ampliado. A lei determina ainda que União, estados e municípios atuem de forma integrada para prevenir violências por meio de campanhas e atendimento policial especializado. A vítima tem direito a atendimento prioritário no SUS, na segurança pública e assistência jurídica. Leila Linhares é coordenadora da ONG Sépia, organização voltada para o fortalecimento da cidadania de grupos como as mulheres. Ela destaca o legado da Lei Maria da Penha.
7: Então é uma grande vitória esse legado de tirar da cultura a ideia de que violência contra as mulheres é um assunto privado e que o Estado não deve se intrometer.
2: Se você é vítima de violência doméstica ou conhece alguém nessa situação, procure uma delegacia de defesa da mulher ou qualquer delegacia. Busque também as orientações do Ligue 180 de atendimento à mulher. Em situações de emergência, a indicação é ligar para a polícia no número 190. Reportagem Márcia Fernandes.
1: A partir da Lei Maria da Penha, além da prisão e condenação de agressores, foram desenvolvidas políticas públicas para a proteção da integridade física, psicológica e patrimonial das mulheres.
0: Nós conversamos com a Secretária Nacional de Enfrentamento à Violência contra Mulheres, Estela Bezerra, sobre os avanços da lei e os desafios que ainda restam. Acompanhe. Secretária, muito bem-vinda à Voz do Brasil, um prazer ter a senhora conosco novamente. 20 anos da Lei Maria da Penha, né? Queria que a senhora começasse destacando então pra gente quais foram as principais mudanças e os avanços promovidos pela lei.
8: Mariana, a alegria minha de estar aqui novamente. A Lei Maria da Penha, que completa 20 anos, é uma lei que tira o Brasil da omissão à violência contra as mulheres, né? E que muda uma percepção cultural muito forte e que era danosa para metade da nossa população, que são as mulheres. Antes da Lei Maria da Penha, a cultura era: quem em briga de marido e mulher, ninguém mete a colher. E essa não intromissão do Estado fazia com que mulheres fossem executadas e ainda em muitas situações, como no crime do Dock Street, né, ter um argumento da mulher honesta e da morte em defesa da honra, do assassinato em defesa da honra. Então, esse tipo de modelo de civilidade, ele não era sustentável. O Estado brasileiro, ele é denunciado, né, na Comissão Interamericana de Direitos Humanos por conta do crime, da tentativa de crime de homicídio contra Maria da Penha, ali em Fortaleza, uma bioquímica, 3 tentativas, e o Tribunal de Justiça local se omite de fazer uma sentença justa. E aí o Estado brasileiro é condenado, e nesses 20 anos a gente vem avançando muito, mas encontrando novos desafios, que são as novas formas de expressão de violência contra as mulheres.
0: Ou seja, antes da lei, essa ideia de que em briga de marido e mulher ninguém mete a colher, ela ia até o judiciário mesmo, né? Ou seja, o próprio Poder Judiciário, o próprio Estado brasileiro encarava a violência doméstica como uma coisa da esfera privada do casamento, né?
8: Não reprovava o agressor e ainda justificava, porque ele estava defendendo a própria honra, julgando a mulher, penalizando a mulher. Quem assiste ainda tem pelo YouTube os argumentos que eram utilizados no tribunal, dizendo que aquela mulher pediu para morrer.
0: Agora, ao longo desses 20 anos, secretária, a lei passou também por aperfeiçoamentos, novas discussões no Congresso, ela foi sendo modificada, né? O que a senhora destacaria como os aprendizados trazidos pela Lei Maria da Penha, em relação ao enfrentamento da violência contra a mulher?
8: Olha, a lei é muito completa. A lei, na medida em que ela foi, ela surge dessa penalização. O Estado brasileiro anteriormente, na Convenção de Belém do Pará, que aconteceu aqui no Brasil, se obrigou a criar uma legislação, mas só em 2005, quando houve, 2004, quando houve a primeira Conferência Nacional das Mulheres, saíram dois primeiros pedidos daquela conferência. Primeiro, a sanção da Lei Maria da Penha. Segundo, a criação de um programa de enfrentamento à violência contra as mulheres. Isso ali em 2004, 2005, 2006, o governo federal encaminhou a lei para o Congresso, ela foi aprovada. De lá para cá, ela teve muitas ameaças. Em 2012, a PGR encaminhou para o Supremo Tribunal Federal, uma AD, para poder o Supremo Tribunal Federal dizer que não existia inconstitucionalidade da lei. Recentemente, Maria da Penha, através de uma plataforma de informação, que é o Brasil Paralelo, eles tentaram desqualificar novamente Maria da Penha. Então, durante esses 20 anos, a lei também foi muito atacada, além de aperfeiçoada. Primeiro ativo dessa lei, ela fez com que o sistema de justiça criasse a vara de violência doméstica. Ela fez com que ampliasse as redes de delegacias especializadas das mulheres. Ela fez com que a gente ampliasse os mecanismos de acolhimento e de apoio à mulher. Então, Casa Abrigo, Centro de Referência, Casa da Mulher Brasileira, vem tudo na esteira dessa lei. Qual o nosso maior desafio no momento? A lei saiu de entender que violência da mulher era agressão física e assassinato, e passou a abordar violência moral, violência patrimonial, violência psicológica. Recentemente assimilou a violência vicária, né, a ela também, essa é um mecanismo. Ela também fez com que as medidas protetivas de urgência fossem criadas. Não existia medida protetiva que afastava o agressor do ambiente da mulher vítima de violência e, ao mesmo tempo, que fazia com que aquela mulher tivesse um tipo de acompanhamento e monitoramento da segurança pública para que não seja vítima de feminicídio. Então, todos esses mecanismos são inovações da Lei Maria da Penha, que foi considerada na ONU durante muitos anos, ela é a terceira lei com maior aperfeiçoamento. O que ainda não implantamos da lei? Não implantamos devidamente os mecanismos de prevenção. Agora, no ano de 2026, em março desse ano, o Ministério das Mulheres, com o Ministério da Educação, editou uma portaria para regulamentar a Lei 14.164, que leva à escola o tema do enfrentamento à violência contra as mulheres, e esta portaria encontra-se em processo de implementação no Conselho Nacional de Educação, e agora em outubro, porque é o prazo que as comissões têm, entregará o resultado de como isso será implantado, do ensino fundamental, passando pelo ensino fundamental, médio, até o ensino universitário.
0: Só para a gente explicar aqui para o ouvinte, né, violência vicária, que a secretária mencionou, é quando o agressor usa um familiar, geralmente os filhos, para atingir a mulher, muitas vezes matando, para causar sofrimento, então, à mulher. Agora, secretária, para a gente encerrar e para celebrar a data, o Ministério das Mulheres está promovendo aí o Agosto Lilás, né? O que está sendo, então, promovido esse mês?
8: Olha, tem uma vedação aí por conta do período eleitoral, mas a violência contra a mulher é considerada uma atividade de interesse público. Então, além das várias ações de divulgação do 180, nós estamos realizando, conjuntamente com o Conselho Nacional do Ministério Público, o CNJ e os estados brasileiros, aí vai, hoje mesmo eu viajo para Belo Horizonte, onde junto com a Defensoria e o Ministério Público, o Ministério das Mulheres vai estar realizando um seminário. Nós temos a nossa ministra viajando o Brasil inteiro, mas nossa principal atividade para o Agosto Lilás são formações dirigidas a operadores de segurança pública e operadores de direito, para que a gente fortaleça o acesso à justiça. Então, o Ministério da Justiça, o Ministério das Mulheres, tem estabelecido no Estado como um todo atividades de formação dirigida à Polícia Militar, Polícia Civil, para operacionalizar a Lei Maria da Penha, para atualizar a Lei Maria da Penha, e, ao mesmo tempo, nós estamos apoiando os estados a partir das organizações, as secretarias estaduais das mulheres dos estados, para que essa agenda, ela não só visibilize, mas ela apoie aquilo que a gente chamava de Operação Chamar e passou a ser a Operação Mulher Segura. A Operação Chamar acontecia só em agosto, tem um mutirão de mandatos de fazer efetivar e efetivar os mandados de busca, apreensão e prisão, que é aquilo que tem resultado numa diminuição do feminicídio. Nós hoje podemos celebrar porque a quantidade de registro de feminicídios ocorridos nesse primeiro semestre, em comparação ao primeiro semestre de 2025, nós conseguimos uma redução de 2,5. É uma redução ainda pequena, ainda tímida, mas isso significa que 19 mulheres deixaram de ser executadas. E a gente tem aí o desafio de avançar nos estados, na região Centro-Oeste, Sul e Sudeste. A região Norte e Nordeste baixaram vertiginosamente os indicadores de feminicídio.
0: Muito bem, nós conversamos com Estela Bezerra, secretária nacional de enfrentamento à violência contra as mulheres. Secretária, muito obrigada pela sua participação na Voz do Brasil mais uma vez.
8: Obrigada a você, Mariana, e obrigada também por tornar esse tema tão necessário e tão presente no cotidiano, na memória, na audição da população brasileira.
9: Oportunidades para mulheres que buscam qualificação.
0: Estão abertas as inscrições para 70 cursos de educação profissional e tecnológica durante o mês de agosto.
9: As capacitações são presenciais e distribuídas em 24 estados e com oferta de 8 mil vagas no total.
0: Os cursos abrangem áreas como administração, gastronomia, logística, saúde, beleza e turismo.
9: A ação prioriza mulheres acima de 16 anos em situação de vulnerabilidade social ou com baixa escolaridade.
0: Todas as informações estão disponíveis em gov.br/mec.
9: Foi registrada a queda de 37% nos alertas de desmatamento na Amazônia desde agosto do ano passado.
0: No Cerrado, o número de alertas recuou 7,8%.
9: Os dados foram divulgados hoje pelo Instituto Nacional de Pesquisas Espaciais.
3: A área sob alerta de desmatamento na Amazônia caiu cerca de 37% entre agosto de 2025 e julho de 2026. Os números divulgados nesta sexta-feira são do DETER, Sistema de Detecção de Desmatamento em Tempo Real, do Instituto Nacional de Pesquisas Espaciais, o INPE, e mostram também uma redução no Cerrado, como apresentou o coordenador do Programa de Monitoramento dos Biomas Brasileiros, Cláudio Almeida.
10: É uma queda de 7,8% com relação ao ano anterior, foram 5.119 quilômetros quadrados. O Cerrado vinha de altas sucessivas e pelo segundo ano seguido dentro do DT a gente mediu um valor menor, um valor de queda dentro do dado do desmatamento.
3: Por meio de imagens de satélites, os dados do DETER produzem alertas diários para orientar ações de fiscalização e controle do desmatamento. Segundo esse sistema, 5 dos 6 estados amazônicos com as maiores áreas sob alerta registraram redução, com destaque para Mato Grosso, Amazonas e Rondônia. Já no Cerrado, as quedas mais expressivas foram observadas no Piauí e Bahia. Durante a divulgação, a ministra da Ciência, Tecnologia e Inovações, Luciana Santos, falou sobre o trabalho coordenado dos órgãos da União com os estados e municípios.
11: Uma atuação convergente, né, em que aqui a gente dá os dados em tempo real e no mesmo momento entrega aqui ao IBAMA para que faça ação e controle. E sem os prefeitos, sem os estados, né, mobilizados, não era possível também garantir isso.
3: O INPE também disponibilizou nesta sexta-feira os resultados do PRODES, Projeto de Monitoramento do Desmatamento na Amazônia Legal por Satélite, para os biomas Caatinga, Mata Atlântica e Pampa. Esse sistema realiza o levantamento anual das taxas de desmatamento. Os dados referentes ao período de agosto de 2024 a julho de 2025 mostram que na Caatinga houve redução de mais de 34% em relação ao período anterior na área desmatada. Já na Mata Atlântica, a área suprimida passou de 475 quilômetros quadrados para 402 quilômetros quadrados. Houve uma redução de mais de 15%. Também houve queda do desmatamento no Pampa. O bioma localizado no Rio Grande do Sul registrou um recuo de quase 42% em relação ao ciclo anterior. Reportagem Gabriela Noronha.
0: Agosto é mês de atualizar a carteira de vacinação.
9: A estratégia multivacinação conta com cerca de 20 vacinas disponíveis nas unidades de saúde para quem tem menos de 15 anos.
4: Durante todo o mês de agosto, crianças e adolescentes menores de 15 anos de idade poderão atualizar a caderneta de vacinação nas unidades básicas de saúde do país. Para a estratégia multivacinação, os estoques da rede pública serão reforçados, como explica o ministro da Saúde, Alexandre Padilha.
12: São mais de 20 vacinas de vários tipos de doenças. Tem vacinas novas que nem todos os pais já levaram suas crianças, como por exemplo a pneumovinte. E é importante os pais aproveitarem esse momento para atualizar a caderneta de vacinação das crianças.
4: Entre as doenças prevenidas pela vacinação estão tuberculose, hepatites A e B, difteria, tétano, coqueluche, poliomielite, rotavírus, pneumonias e meningites. Por conta do surgimento de um surto de sarampo em vários países da América, a vacinação contra a doença também está sendo reforçada, como destaca o ministro da Saúde, Alexandre Padilha.
12: Outros países do mundo pararam de vacinar, tiveram explosão de casos de sarampo. Os Estados Unidos está vivendo o maior surto de sarampo dos últimos 35 anos da história deles. E esses casos vêm para o Brasil de forma importada. Se a gente não tiver com todo mundo vacinado aqui, tem risco de ter casos de sarampo, surtos de sarampo.
4: A mobilização nacional segue até o dia 1º de setembro. No dia 22 de agosto, um sábado, será o dia D de vacinação, com postos de saúde abertos em todo o país. É importante que os responsáveis compareçam à UBS com um documento de identificação da criança ou adolescente e a caderneta de vacinação física ou digital, disponível no aplicativo Meu SUS Digital. Reportagem Luana Karen.
0: O Dia dos Pais já é domingo, ainda dá tempo de comprar um presente, mas fique de olho para o que deveria ser uma alegria não virar dor de cabeça.
1: Na hora de comprar, é bom ficar atento aos seus direitos, como prazos de troca e a qualidade do produto.
0: E nas compras digitais, o cuidado deve ser maior. Confira os prazos, a reputação da empresa e desconfie de ofertas com valores muito abaixo dos preços de mercado.
1: Quem detalha pra gente é a Thaís Araújo.
13: A Secretaria Nacional do Consumidor, a Senacom, orienta quem vai comprar presentes a tomar alguns cuidados para evitar problemas. A recomendação é pesquisar preços, conferir as informações do produto, verificar as condições de pagamento, prazo de entrega e política de troca antes de fechar a compra. Nas compras online, o consumidor deve conferir se o site é oficial, verificar a reputação da empresa e desconfiar de ofertas com valores muito abaixo dos praticados no mercado. Também é importante evitar clicar em links recebidos por mensagens ou redes sociais sem confirmar a origem. O Código de Defesa do Consumidor garante o direito de arrependimento para compras feitas fora de lojas físicas, como pela internet, telefone ou catálogo. Nesses casos, o cliente pode desistir da compra em até 7 dias após o recebimento do produto ou assinatura do contrato, com direito à devolução dos valores pagos. Já nas lojas físicas, a troca por motivo de tamanho, cor ou preferência depende da política de cada estabelecimento. Entre as principais dicas estão pesquisar preços, conferir as condições da oferta, observar o prazo de entrega e ter atenção redobrada nas compras online. Em caso de problemas, o consumidor pode procurar os PROCONs ou registrar uma reclamação na plataforma consumidor.gov.br. Thaís de Araújo para a Voz do Brasil.
0: Os efeitos do ciclone extratropical diminuem ao longo dos próximos dias, segundo o INMET, o Instituto Nacional de Meteorologia.
1: Mas, segundo o Instituto, a circulação associada ao sistema favorece a entrada de uma massa de ar frio sobre o sul do Brasil.
0: E a partir de segunda-feira, o ar frio alcança também São Paulo e Rio de Janeiro, porém com menor intensidade.
1: A Defesa Civil Nacional oferece um serviço gratuito para envio de alertas sobre situações de emergência diretamente ao celular.
0: Para receber, moradores podem enviar um SMS com o CEP para 40199 ou mandar um WhatsApp para 61-2034-4611.
1: No caso do Defesa Civil Alerta, basta acompanhar os avisos que aparecem na tela do celular. O sistema utiliza a rede de telefonia para enviar mensagens de texto e avisos sonoros para celulares em áreas de risco elevado.

0: boa noite, um bom fim de semana.
1: A gente volta segunda-feira, boa noite.
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4: 20 anos da Lei Maria da Penha. Decisões do STF ampliam a proteção às mulheres.
5: TSE faz ação

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2: Já estamos de volta com o nosso segundo bloco do Revirando o Baú aqui pela sua melhor rádio, trazendo pra você

0: pra você relembrar, né? Umas que de repente você tem um CD, discão, fita cassete na sua casa, né? Nós relembramos por aqui. Então, bora com mais músicas.
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4: Já voltamos com o nosso último bloco de hoje, sexta-feira, trazendo só as melhores do passado. O melhor do flashback você confere por aqui, anos 80, 90 e 2000, no segmento pop e pop rock. Bora então com mais músicas?
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1: Fechando o nosso Revirando o Baú desta sexta-feira, só com as melhores pra você. Agora o Bia Ipsen vou indo nessa. Muito obrigada pela sua companhia, pela sua audiência. E amanhã, sabadão, tem mais, claro, né? Você que vai estar em casa, vai estar trabalhando, não esquece de ligar o rádio não, tá bom? Valeu, fique com Deus, beijão, tchau, tchau.
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meus amigos, se nesse momento algum de vocês me perguntasse onde estão os meus passos, eu não saberia dizer. 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

siga tranquilamente entre a inquietude e a pressa, lembrando-se de que há sempre paz no silêncio. Tanto quanto possível, sem humilhar-se, viva em harmonia com todos os que o cercam. Fale a sua verdade mansa e claramente e ouça dos outros, mesmo a dos insensatos e ignorantes. Eles também têm sua própria história. Evite as pessoas agressivas e transtornadas. Elas afligem o nosso espírito. Se você se comparar com os outros, você se tornará presunçoso e magoado, pois haverá sempre alguém inferior e alguém superior a você.

viva intensamente o que já pôde realizar. Mantenha-se interessado em seu trabalho, ainda que humilde. Ele é o que de real existe ao longo de todo o tempo. Seja cauteloso nos negócios, porque o mundo está cheio de astúcias. Mas não caia na descrença. A virtude existirá sempre. Muita gente luta por altos ideais. E em toda parte, a vida está cheia de heroísmo. Seja você mesmo. Principalmente, não simule afeição, nem seja descrente do amor. Porque mesmo diante de tanta aridez e desencanto, ele é tão perene quanto a relva. Aceite com carinho o conselho dos mais velhos, mas também seja compreensivo aos impulsos inovadores da juventude. Alimente a força do espírito, que o protegerá no infortúnio inesperado. Mas não se desespere com perigos imaginários. Muitos temores nascem do cansaço e da solidão. E a despeito de uma disciplina rigorosa, seja gentil para consigo mesmo.

Portanto, esteja em paz com Deus, como quer que você o conceba. E quaisquer que sejam seus trabalhos e aspirações na fatigante jornada pela vida, mantenha-se em paz com sua própria alma. Acima da falsidade, dos desencantos e agruras, o mundo ainda é bonito. Seja prudente. Faça tudo para ser feliz.

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1: Cinco horas e cinco minutos. Manhã de sábado, 8 de agosto de 2026. Sertanejo Bom Demais, chegando no seu rádio pela sua 93,7, a rádio que acorda Taquaritinga e toda a região. Bom dia, bom dia. Bom dia do gaúcho, véi, pra toda essa gente bonita, essa gente amável, Marilinha. Bom dia, Jaburcá, Marilinha.
2: Bom dia, tio gaúcho.
1: Bom dia, titio Oscar. Já vamos ajeitando aquele cafezão.
3: Bom dia.
1: Vambora. Vem com a vida no seu rádio, a gente faz companhia até às 8 da manhã com muita moda boa, moda sertaneja. Haja coração. Tudo certinho, Maestro Oscar, na normalidade por aí, gaiteiro velho.
3: Ia mesmo, né?
1: Taca ali pau nesse fogão de lenha aí, vamos acender aí o boca do dragão, fazer um cafezão aí. E o povão já vem pra prosear com a gente. A galera do leite também aí, tá tirando leite. Bom dia lá, o Saniborne. Tá tirando leite aí, Saniborne. Um abração pra você, viu? Fecha a bezerrada lá, vai apartando lá também, seu Toninho Gilbertone. Bom dia, bom dia. Lá pro Naim também, a galera lá no bairro do Quadro, São Lourenço Turvos, leiteiro da madrugada. O Naim Taquaritinga. Seratão lá na Bariri. Um abraço, bom dia. 5 horas e 6 minutos. Ajeitar, minha gente, vamos começar essa longa jornada na estrada da vida do lado de cá. Já vem pra bronzear comigo, povão, Maestro Oscar aqui, abrindo a tua aqui. Bom dia.
4: Bom dia, gaúcho. Aqui é o Laerte Santadelli. Gostaria de ouvir a música hoje, Casinha Velha. Eu vou oferecer pro irmão Luiz, pro irmão Toninho, pra minha irmã Vanilde, meu amigo Dorival, pra minha amiga Lena, meu sobrinho Marco, meu sobrinho Luca, pra dona Maria Domingos, pro senhor João, Marquinho Porto, para todos meus amigos pedreiros, para todos os caminhoneiros, batata do queijo, para todos seus ouvintes, para vocês aí da rádio. Todo dia tem Deus gaúcho, um bom dia, um bom programa. Deus abençoe, meu amigo.
1: Com certeza. Todos os dias tem Deus. 5 horas e 7 minutos, minha gente. Marquinho do Coqueiro já por lá também, bom dia, Novo Horizonte, ajeitando o cafezão aí, já a dona de meia também por lá, um abraço, bom dia, bom dia. Do lado de cá, dona Helena, bom dia.
5: Bom dia, gaúcho, dona Helena Iemba aqui de Santa Adélia.
1: Certo.
5: Toca pra mim a pancada da verdade.
1: Vambora.
5: Eu vou mandar pro Marquinho do Brito, pro Marquinho Porto, pro Laerte Pirassol, Luiz Pirassol, Batata do Queijo, a Maria Domingos, João Domingos, o senhor Lima aqui de Santa Adélia. Vou mandar para minha filha Daniela, para o meu Gê Rosvaldo, para os meus quatro netos, Marcos, Marcelo, Isabela e Isadora.
1: Certo.
5: Especialmente para você, meu querido.
1: Muito obrigado.
5: Com Deus, tá? Um beijo no seu coração.
1: Tu pastor, também, bom dia. Carlão do Guincho, Araraquara, também, dona Leonice, vai preparando aquele café forte. O seu Benício é dona Josefina, lá pras bandas de Havaí, lá pertinho de Bauru. Paulo Taxista, lá em Bauru, vambora. Jair Castanhar, em Taquaritinga, dona Cida do Posto Tropical, os frentistas, também, os borracheiros pela Estrada da Vida, 5 e 9, maestro.
6: A tua.
1: Bom dia pra você.
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1: O Baixinho lá em Barrinha também tá antenado com a gente, Baixinho. Um abraço pra você lá pro Velho Burrão. Já vai ajeitando também o cafezão lá, Velho Burrão, paieirão, velho. Como é que tá aí o teiado aí, Velho Burrão? Vambora. Um abraço lá pro Fio, lá na minha querida Matão também, lá pro Tchão Mortari, antenado com a gente por lá. Alô, Tchão, um abraço pra você lá pro Velho Lazinho também, lá na Matão. Vai acordando da Taquaritinga e região. Nardim também, lá na minha querida Monte Azul Paulista. O Renato Adriano, lá na minha querida aqui, mais Boa Esperança. Hora hora certa, minha gente. 5:09, tem moda no varal da charrete pra este pavão arrojado que vai acordando pra ir pro pega pro trabalho. Também a louça do bolo da borracharia, vambora. Na Santa Cristina, Dona Marli, Jardim Radião, ligado por lá também, meu amigo Tinho. O Tinho já tá na estrada, tem joelho dobrado, velho. Um abraço pra você, bom dia.
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1: Cabinha na vitrola, amanhã só os caras raja coração. Vambora aqui, ó. Cacique mais Subagé.

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1: Galo índio canta, minha gente, ó. O aviso errado aí, seu Toninho. Cuidado, hein. Fecha a porteira lá, lá, seu Toninho tirando leite lá, seus garotos. Meu Deus do céu. Oi, dá até medo, rapaz do céu. Pra galera do leite que tá antenado com a gente aí, obrigado de coração pelo carinho. Vambora, dona Mercedes lá em Nova América, antenado com a gente, dona Mercedes preparando aquele café forte, o Joãozinho Capataz por lá também.
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1: 5:18, 5:18, já vai pegar a estrada, parceiro, velho. Um abraço aí pra toda a galera aí, já coração aqui, o Julião lá da minha querida Monte Azul. Bom dia!
3: Bom dia, Gaiteiro, Julião de Monte Azul Paulista. Hoje vamos de nesta longa estrada da vida.
1: Vamos, bora.
3: Mandar pro nosso ilustre Carlão do Guincho.
1: Carlão do Guincho.
3: O nosso ilustre Gerardinho Bezedor.
1: Gerardinho.
3: Nardim.
1: Nardim tá guardado já.
3: Ah, todos que estiver ouvindo, que é muita gente demais. Tá, todos os nossos amigos, todos que estão ouvindo a rádio essa hora aí, ó. Deus abençoe a todos aí. Um bom dia pra todos.
1: Bom dia, velho.

0: ajeitando a tua e amanhã só os caras pra nós aí. A galera te errado ligado, vai acordando da Taquaritinga e região. Raja coração.
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0: Meu amigo Rafael Bombas Injetora, como é que tá tendo aí, Rafael? Tá saindo pra estrada já, Gadira? Vai, um abraço pra você aí, firme na traia. Tá indo lá pertinho de Araçatuba, velho, ó. Andradina, Araçatuba, lá pra aquelas bandas lá, hein? Murutinga do Sul. Vai prestar socorro, Gadira.

0: 5h19, boa viagem pra você, Rafael Bombas, injetoras e Itaquara, diga, raja coração aí, a profissional.
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0: Acelera, parceiro, velho.
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0: Conta giro no 3000, joelho dobrado para abrir seu destino, viajei.
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0: hora certa, minha gente, 5:20. Um abração também, maestro Oscar, lá pra ele, o Cristiano Quezada, toda a equipe lá da Trans Quezada também, os boiadeiros nesse Brasil só de meu Deus, sempre antenado com a gente no aplicativo, Bom dia lá pro seu Micali das Botas da Benta Guaritinga, o ex da Santa Destina, lá pro Falcão e Família.
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0: Acelera, gaiteiro. Seu Expedito, a Dona Diva lá na Boa Sorte, na Itajubi, entrado com a gente, o seu Nenê lá do restaurante Acauã. Hora certa, 5:21.
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0: Um abração também, vai lá pro Evandro Sala, lá do Comercial Sala e Bom Tchau, Evandro. Um abraço pra você, vambora.
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0: Chama, maestro.

0: Ajeitando o café, mas só os caras enquanto isso, Zoom, prosseia, Zoom.
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1: Bom demais, minha gente. Aí, 5 horas 27 minutos. Acordando da Guaritinga região, é o Sertanejo bom demais.
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1: Ajeita a tuia, que a dona Cida do Posto Tropical já vem pra prosear. Vamos levantar, minha gente. Café da Pronto, Josué. Vambora, velho. Vai barulho, Marilinha. Do lado de cá, bom dia.
3: Aú, Gaúchão, bom dia. Bom dia. Que é o Tiquinho Anancio do Posto Tropical. O Gaúcho, você pediu uma música. Herói sem medalha.
1: Bora.
3: Quero apresentar também pro Lemão Chaveiro, pro seu Jair, pro Matheus de Urupema, pro Tiãozinho da Mandioca, pros frentistas, pro Luiz da Papelaria e pra todos aí que estão ouvindo. Dona Cida, falando um pouco com você.
4: Certo. Gaúcho, bom dia, meu filho. Você tá bem, Gaúcho?
1: Tudo bem, tudo bem.
4: Gaúcho, eu gostaria de oferecer essa música pra você e pro povão, viu? A gente não esquece de você não, viu, rapaz? Muito continua
1: obrigado.
4: Assim, viu?
1: Muito obrigado.
4: Eu te adoro, de verdade, viu?
1: Muito obrigado.
4: Gaúcho, manda um abraço bem forte pra dona Maria Tassi, pro seu Denir.
1: Certo.
4: Pra dona Cida do Salgado, pra dona Josefina, pra tua mãezinha querida e seus filhos, Gaúcho. Pro Miguelzinho, pra nega de Fernandópolis, pro Sandro Santana, que hoje ele tá lá. De folga, viu, Gaúcho?
1: Nossa, meu Deus.
4: O Chapéu Preto, o Velho Cachoeira, com o Paulinho, filho dele, o seu Barriga, o seu Duda de Agulha com a dona Lucinda, o Geraldinho Benzedor, Gaúcho. Qualquer hora eu tô indo lá, viu?
1: Nossa.
4: O Bernardo e pra todo mundo, Gaúcho. Pro povão de Taquaritinga, pro povão da Vila São Sebastião, pros pedreiros, pros borracheiros e pro povo do sítio. Ah, Gaúcho, eu sei que a gente te amola, mas nós gosta tanto de você, cara. O que, nós vamos fazer? Vai correr tudo bem, viu? Fica com Deus. Tchau.
1: Tchau, tchau. 5h29, minha gente. 5h29. Os artistas do rádio começa a voltar, porque vem aí a temporada do Circo Zé Rosa.
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1: Tá passando as ventanias, tá passando a chuvarada, Zé Rosa. Acho que ainda vai montar esse circo mês que vem, Zé Rosa. Vambora, vai. Haja coração.
5: Bom dia, Gaúcho.
1: Bom dia.
5: É o Zé Rosa de Pirajê, Gaúcho.
1: Chique.
5: O homem mais bonito de Pirajê, Gaúcho.
1: Fartura.
5: Gaúcho.
1: Quero ver.
5: Põe aí pra nós aí. Dinheiro emprestado.
1: Dinheiro emprestado? Ah, rapaz.
5: Manda lá pro Boto, Belaroba, os Carcho Mal Acabado.
1: Caramba, vai devagar, velho.
5: O Conga, o João, o Zezinho, o Devanir, o pessoal lá da Vinhaça do Nardino.
1: Certo.
5: Ai, pro Cachoeira.
1: Velho Cachoeira. Oi!
5: Legal?
1: Oi.
5: Mas o japonesada foram embora?
1: Japonesada.
5: Agora voltou normal?
1: Voltou.
5: Porque só tá só chia. Tchau, obrigado, meu. Bom serviço.
1: Abraço pra nós tudo, vambora. Galera do Leite, antenado com a gente, vai às 5 horas e 30 minutos, meu povo.
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1: Barbaridade, vai preparando aquele café da manhã, minha gente. Bom dia, bom dia.
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1: Lá pro Careca, lá do Viveiro de Muda, São Sebastião. Careca, um abraço pra toda a equipe por lá também, Maestro. Tinda Troiano já vai acordando também, tá? Guaritinga, 5h31, Maestro. Pega aí, Maestro, na tua. Vamos tomar um cafezão lá, velho. Tá pronto o café?
6: E é mesmo, né?
1: Um abraço lá pro velho Beat, lá no bairro de Guariroba, lá, Soscar, lá pros três meninos lá, Soscar, o velho Beat, lá pro o velho Lebrão também, lá pro velho Twin, um abração lá pro seu Vanderlei e família também, lá no bairro de Guariroba também, a família Martinelli lá, Soscar, também um abração lá, o homem do doce lá da Goiabada, lá das frutas lá, um abraço pra ele também, por lá, tinha errado ligado no bairro de Guariroba, sempre entrado com a gente aí também, o Lemonzinho lá em Jurupema também, e Lemonzinho, Chapéu Preto, Soscar, que rapaz do céu, que
7: gente boa, rapaz.
1: Começa com essa puxa só de saco já cedo não, que né, começa a desentender, só os caras que agora, né, estamos aí pra 6 milhões de ouvintes aí, é, não vai ficar legal, né, desentender no ar, né, velho?
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1: Ô, diretor, vai com karma, né, velho? Karma aí, fim de semana.
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1: Rafael Bombas, injetoras na cesta da vida aí, vai prestar socorro, parceiro, vai lá pra banda de Andradina, na Satuba, pra aquele sertão afora.
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1: Um abração também, seu Oscar, lá pro Furacão também, viu, seu Oscar? Furacão tá guardado já.
6: E é mesmo, né?
1: Tá na plantação de canelinha agora.
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1: Rapaz, só por Deus, hein, Furacão.
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1: Doutor Piri em Taquaritinga de Rádio Ligado, preparando aquele café forte, minha gente. Raja coração, vamos levantar, vamos acordar, minha gente.
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1: Dona Alcira Pereira do bairro Secap também já por lá, preparando aquele café forte. É manhã de sabadão, é o sertanejo bom demais. Vai acordando, Taquaritinga, região na normalidade, meu povo.
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haja coração. Gaiteiro, vai no sítio, na chácara, fazenda de errado, ligado. Alô, mineiro de Araraquara, vamos levantar, mineiro. Rapaz do céu, nunca vou aquela briga aí, né, mineiro? Organiza.

0: Baitão Radiador já tá acordado. Baitão, um abraço a você também, lá pro Tulião, lá de Baitão Radiador, santerado com a gente, vambora.
1: Aí.
0: Olha ele acordado também, maestro.
2: Bom dia, meu amigo de Deus, tudo bom? Bom dia,
0: bom dia. Bom dia, bom dia, Lucão, lá de Canto do Rodrigo.
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0: Lá pro Bota também, vambora, minha gente, vamos acordar, meu povão. Tapinha na vitrola, maestro.

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2: Demais, minha gente, aí, Madão, herói sem medalha, 5h41, minha gente, 5h41, ali, Marinho já vai acordando por lá também, tá raja, coração Novo Horizonte, ali, Marinho, vambora.
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2: Você viu que o Marquinho falou lá, seus caras, aí, o café tá pronto, traz pra nós, o bolão aí pra nós.
4: Ia mesmo, né?
2: É, pega a chicona da arça quebrada, que esse dia aí, o senhor tá meio revoltado, hein, seus caras.
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2: Ai.
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2: Pega lá, Amarelinha, me ajuda.
5: Pera aí que eu vou ver, pera aí, tio.
2: Muita karma nessa hora. O Marquinhos disse que vai fazer caminhada, seus caras, rapaz.
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2: Depois vai naqueles fardos.
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2: Começa cedo. Ai, senhor amado, sabadão. O Marcão sumiu, hein, rapaz?
4: Oh, Jesus.
2: Aí sabe, hein, seus
3: caras.
4: Complicado, né?
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2: Senhor, vai, seus caras.
4: Eu vou nessa.
2: Então vai.
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2: Vai nessa, põe na tela aí que eu trago o recado aqui de Anderson Multimarcas em Taquaritinga. 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Ajeitando a tuia pra nós aí, tio Oscar. Haja coração aqui. É, Jazina é fora da Califórnia, Storm, maestro Oscar. 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Olha a hora certa, Marilinha, 5h45. Ali, Marinho tá perguntando se tem café, Marilinha.
5: Peraí que eu vou ver. Peraí, tio.
2: Tá, trai pra nós lá, Marilinha. Trai.
5: Pode?
2: Pode, pode.
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2: Então, chá de bordo pega pro tio Oscar. Chá de bordo é pro tio Oscar. O café trai pra nós.
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2: Tá só o cura e a catinga, hein, velho? Santa madrugada. Olha quem vem pra prosseguir com nós aí, ó. Chapéu preto.
6: Liga o chão. O chapéu preto, velho.
2: Como é que você tá, velho?
6: Manda um abraço aí, pô. O Bota, Guilherme Rodrigues.
2: O Bota.
6: Manda lá pro Cachoeira.
2: É.
6: Manda lá pra Aninha de Monte Alto.
2: Certo.
6: Manda pra Dona Cida do Posto Tropical. Manda pro Ione aqui da Rua do Rebuco.
2: É.
6: E manda lá pro o Pedrinho de Jurupema, o pessoal de Jurupema, Vila Alegre. Pra região Pia aí, tá bom, Gochão? Bota o modão pra nós aí, né? Na ponta da agulha aí. Ajeita pra nós aí, tá bom? Tchau, obrigado, Chapéu Preto, velho.
2: Tá beleza.
6: Vamos que vamos, hein?
2: Vambora. Ajeita a tua, maestro, vai. Vambora, baiano da cachorra lá em Matão, já vai acordando por lá, velho. O Velazinho também já enrolou o paeiro, Velazinho. Já enrolou o paeirão, já fez o cafezão forte aí, 5h46. Bom dia!
1: Bom dia, gaúcho, paiano da cachorra aqui de Matão, aqui, ó. Chique. Manda um musicão pra toda a galera, tá curtindo a cana, ó. Fumaco, então, região aí. Falou, meu amigo. Chique. Muito bom pra vocês, hein? Um bom final de semana.
2: Bom demais, baiano. Um abraço. Obrigado de coração pelo carinho por lá.

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2: Alô, índio canta, viajante, vambora, 5h54. Alô, Benzão, fecha a porteira, Benzão, os balotas, 8.500, seus ganhos. Tirando leite, acabaram a viada, rapaz.
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2: 6 minutos faltando pra daqui a pouco. Bom dia, Marina.
3: Oi, bom dia, Galchamba, dessas caras marinas. Daqui eu vi o baile na tuia, vai espantar um pouquinho, né?
2: Vambora, na beira da tuia.
3: Mandar pra todos da minha família, vai pra todos os ouvintes. Vai lá pro meu irmão Antônio de Santa Rosa, certo. Pai da Lina, pra todas as minhas irmãs. Pra todos os ouvintes, vai pra Aninha do Sítio São Luís, pra mãe dela, Ana Rosa e família, Dona Josefina, Maria Domingos de Santa Adélia.
2: Certo.
3: E pra você e família, Deus abençoe todos nós, um bom dia.
2: Bom dia.
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2: 5 minutos faltando pra 6 da manhã, Mineiro Velho, já fez aí o café aí, menino, já fez aí, velho. O Seradinha já viu o café seleta, vai, raja coração, vambora, velho.
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2: Acordando Taquaritinga, região Bovão de Errado, ligado, antenado com a gente no sítio da Chácara Fazenda, na Cestra da Vida, os amigos caminhoneiros.
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2: Vambora, amanhã, Soscar, vamos fazer levantar a poeira, velho. Vamos lá, já coração, a ventania foi embora, Soscar. Ah, já coração, pega essa, Soscar, pega essa aí, seu tiozão. Ô, tiozão, você tá problema, hein, velho? Tá o bichão, esse é doido, moço.
1: Ia mesmo, né?
2: Rapaz, sai pra lá, rapaz.
1: Gente do céu.
2: Dá um tapinha na vitrola, parceiro, aqui na vitrolona antiga, do lado de cá, bora. Ó o poeirão, minha gente. Prepara aquele café forte. Vem pra amanhã de sabadão, eu sertarejo bom demais. Toca gaiteiro.

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muito bom começar o dia falando com Deus na oração que fortalece a nossa fé. Maria, em nome do Pai que me ama, em nome do Filho que sofreu comigo e do Espírito Santo que me ilumina. Obrigado, Senhor, por mais um dia que me concedeis a graça de abrir os olhos e viver. Acompanhai-me com vossa luz, com vosso amor. Dai-me força e resignação para suportar minhas dores e minhas dificuldades. Que eu saiba ser, acima de tudo, bom e compreensivo com as pessoas que vivem comigo. Livrai-me do desânimo, da impaciência e de todo mal, e que eu chegue ao fim deste dia fortalecido na fé, com o coração agradecido e cheio de paz.

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2: Galo Índio canta, minha gente, vambora. A bezerrada ruminando, raja, coração. Fecha a porteira, seu Toninho. Fecha a porteira, vão acabar de tirar o leite, minha gente. 6:14.

0: Brando.
1: Manhã gostosa, 8 de agosto de 2026. Seu sertanejo bom demais, o lado de cá, maestro. Bom dia.
2: Ô, Galchão, bom dia. Bom dia, Soscar.
1: Bom dia.
2: Bom dia a todos os ouvintes da Canal 1 FM nessa madrugada abençoada. Ô, Galchão, toca pra mim Lembranças de Boiadeiro, Milionário José Rico. Francisco Modão, todo mundo que gosta da boa moda. Francisco Modão aí, aos retireiros, pessoal do sítio, das fazendas, pessoal que gosta da boa moda. Forte abraço, Gaúcho Giba, Sorocaba.
1: Tá, beleza, gaiteira, vai, pega na tua e amanhã só os carvalhos. O Mazinho também já vai acordando por lá também. Um forte abraço, Mazinho. Antenado com a gente, mandando abração também, só os carvalhos. Tá dormindo ainda o Maurão, velho. Maurão tá dormindo. Acorda depois das 8, velho. Pra acabar o Goiás. Chique, ele mandando lá pro Robertinho Carlos lá na Montiar também. Um abraço pra você, o Falcão lá em Bateia também. Já vai preparando aquele cafezão também aí pra dona Adriana. Bora ajeitar, parceiro, velho. Um adão de primeiríssima qualidade, Jazinho. Vambora, encruzilhada, vai.

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2: 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Ô, demais, um abraço, Zé, vambora, parceiro.
4: Ia mesmo, né?
2: O que, seus caras?
4: Gente boa, rapaz.
2: Acertaram uma puxação de saco que dá medo, hein, seus caras? Nossa, rapaz.
0: Gente do céu.
2: Pega um café. Pega um café pra nós lá, tio Oscar. Aí, Zé, um abraço. Aqui, toca aqui na usina, Nardini, também aí, o Fubá. O Chiminho, o Carlão também, o Bode, o tio Chiquinha. Um abraço pra toda a galera por lá. Antenado com a gente aí. Bom dia. Quem que é aqui, seus caras? É o Fubá mandando pra toda a galera por lá.
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2: Acelera comigo, 93,7. Haja coração, os caminhoneiros da estrada da vida. Um super forte. Vai acordando Taquaritinga, região, e é o sertanejo bom demais no seu rádio da 93,7. Bom dia.
6: Bom dia, Gaúcho. Bom dia, Toscar. Aqui nós, Francisco Romano. Eu queria pedir uma música, Mãe Amorosa.
2: Vambora.
6: Ofereço pra minha filha Alessandra, meu filho Alex, Manora Cris, a minha prima Dinéia, a Laurita, e pra minha irmã Dirty Maria, pra minha mãe Maria de Jesus, pra minha irmã Cícero Averoto, meu cunhado Bastião, minha colega, né? A Irene, que é enfermeira de Santa Casa, a Tata do Queijo, a Araújo, a Tata, a Dona Cida, o Paquinha, a esposa Dila, a Maria Domingos, o Fiona, a Marina e pro meu neto, né, o Johnny, que já foi pra Cambuí trabalhar. Tchau, obrigado, fica com Deus.
2: O Johnny já vazou no Goiânia, vambora aqui. O chacoalhadão da charrete, meu bovão, segura o bailão de leite, velho. Bem TV canta no galho do Jacarandá, 6h22.
4: Acordei de manhãzinha regulando.
2: Apodinho da Troiano também já tá acordado. Um abração também lá pro chão lá de João Marmita, Solojão, um abraço pra você.
4: Eu falei, eu
2: sou... Sorineu também, bom dia. O velho Cachoeira, vem pra prosear comigo.
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2: Dona Rosa Matioli, o velhinho, como é que tá o teado aí? Quero ver, quero ver.
4: Foi de tardezinha, regulando às 5:30.
2: Este pão, ó. Eu cheguei.

0: coração.
1: Um abraço lá pro Mato Grosso, lá na Mira, só do Oeste, tá o Guto Vileiras por lá, tá bem, Guto Vileiras, um abraço pra você, lá pro Marquinhos, tá bem, vai acordando por lá, Marquinhos, fora, viu? Bora vender ovo, parceiro, velho.
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1: O Marquinhos tá daqui de ponto, que é jeitão, velho, automóvel, 0 km, vai, racha coração, velho. Agarrado, cadeira, velho, vambora, no cano da garrucha, vambora, parceiro. Vai pra reta. Colocou uma mídia lá no automóvel dele lá, rapaz. Aí parece que ele tá dentro do estúdio, cara, o FM escutando nós lá, rapaz. Deus do céu, mandou um satélite lá pra ele lá, rapaz. Que é aqui?
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1: Ei, Guto Vileira, o homem tá importante lá pras bandas de Mirassol, não é?
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1: Vambora, velho Cachoeira, aproxima comigo.
3: Ei, gaúcha, aqui é o velho Cachoeira. Ô, tchê.
1: Oi.
3: A música é Quem disse que eu te esqueci.
1: Jamais.
3: Quero oferecer essa
1: super
3: música
1: forte.
3: Trinca. Dona Cida, Poço Tropical, o Nezinho Delo Miguel. O Pedrinho da Costa.
1: Sumiu, hein?
3: Santo Santana. A linha do Cid São Luís.
1: É Rama.
3: O Florival Fedô. O Rosemiro,
1: seu
3: Adão.
1: Seu Adão.
3: Santo Santana.
1: Santo Santana. Meu Deus.
3: Chapéu Preto.
1: Chapéu Preto.
3: O Bota de Cândido Rodrigues.
1: Bota.
3: E o Zé Rosa de Pirangi. Obrigado, gaúcho.
1: Vem aí a temporada 2026, o circo vai chegando. Tá ajeitando a tua, quero ver modão pra vocês, amigos de perto, amigos de longe. Vambora, essa o Zé do Bolo gosta, ó. Vambora, maestro. Lembrança de um boiadeiro. É o Zoom mais milionário. O Madão é pra sua família. Amigos, a todos vocês um super forte. Quero ver, quero ver.

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0: Galo Índio, vai, cantou, parceiro, vai, 6:33, é o sertanejo bom demais, o Santo Santana também, tô ligado na máquina sonora, tu, titio Oscar, organiza. Luzinete, o seu Oscar, será que ela quer comprar? Faz, o que ela quer produzir aí? Alô, Chico, o Chiquinho lá do Lava Jato, alô, Chiquinho, um abraço pra você, viu? Tá com saudade da dona Luzinete.
1: Bom dia, me diga uma coisa, vocês têm alface?
0: Tem.
1: Quanto tá o maço? Eu queria repolhuda ou a pé de galinha?
0: Só tem pé de galinha. Pé de galinha, que as pedrinhas de gelo cortou tudo, só ficou os pezinhos de galinha só. Organiza aí, R$22,90, continua o mesmo preço. Sobrou o talinho só, rapaz do céu. Entrega do tuk-tuk, o Oscar vai entregar. Agora não sei como é que tá o combustível, né, seu Oscar do tuk-tuk, dá uma olhada, velho.
1: Ia mesmo, né?
0: 6:33, maestro, ajeitando o telhado, é o Gagini lá. Lá vem o Gagini, seu Oscar lá da curva da igrejinha, meu pai do céu, é o novo, é diferente, é surpreendente. 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
0: 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Deste pão, desse modelão, ó.

0: Forte mais, 6h37, 6h37, ele chega. Ah, já coração, ó, oh, quero ver.
1: Bom dia, Soscar, mal acabado.
0: Rapaz.
1: Bom dia, Marilinha.
0: Já chega, Soscar, numa rama veiaca, chamando o senhor de mal acabado, Soscar. Ah, não, fala pra mim, Soscar, tem base, velho.
2: Gente do céu.
0: O que é isso,
2: mano? Ia mesmo, né?
0: Não, vai.
1: Doção, manda aí pra nós aí.
0: É.
1: Lourenço do Olival.
0: Tá bom.
1: Beleza? Manda aí pra todo mundo que tá ouvindo a canal. Pra você, Gaúcho. E pra sua família.
0: Chique.
1: Pra todos os caminhoneiros na estrada aí. E pra todos os meus amigos aqui da região, aqui do quadro, Turbo, pra Batinga, Vila Alice.
0: Certo.
1: Falou?
0: Tá bom.
1: Manda lá pro meu amigo lá da curva da igreja, lá o Cassinho e o Benatão.
0: Tá trabalhando já.
1: E o meu irmão lá, Carlinho, lá também.
0: E você,
1: Mauro. Tem bastante gente aqui, beleza?
0: Tem.
1: Aqui no quadro aqui.
0: Ixi, beleza.
1: Manda aí um modão pra nós, Gaúcho. Bom dia, você não entendeu, hein, Gaúcho?
0: É lógico.
1: E toca o Bentivi aí pra nós.
0: Bentivi.
1: Sim, Benatão, tá
0: feio
1: os dois lá, rapaz.
0: Tá ventando pra caramba lá, velho.
1: Não tá acontecendo lá não, rapaz.
0: Muita ventaria.
1: Tá soprando muito vento pra lá, viu?
0: Ah, rapaz.
1: Você tá doido, rapaz. Céu. Os caras tá no pé de bordo lá, no pé de canela lá, Gaúcho.
0: Pé de bordo,
1: tá
0: canela.
1: Tá ficando feio os meninos lá, hein?
0: Tá.
1: Você
0: tá
1: louco.
0: Não, eu sei.
1: Tá cedo, igual esplancando um café cedo já lá, né?
0: Café?
1: Eu tô mexendo com os abacaxizinhos que eles têm lá também.
0: Abacaxi também? Sim. Olha, rapaz.
1: Você vai sair, o que quer com o Parface, Gaúcho? O Cassinho e o Benatão tá vendendo lá.
0: Tem Parface?
1: Deu certo aí pra nós aí. Falou, Gaúcho?
0: Tá bom.
1: Bom dia, Gaúcho. Vambora. Vamos, Toscano. Vamos, bicho. Vambora. Bom dia.
0: Rapaz.
1: Não te bloqueio, Toscano. Ô Marininha, pega o tio a moda da tua, Marininha. Tem café, Gaúcho?
0: Tem.
3: Peraí que eu vou ver, peraí, tá tio.
0: Toma um
1: bom
0: café.
1: Bom dia, Gaúcho. Fica com Deus.
0: Abraço.
1: Vai, Corinthians, Gaúcho.
0: Vai.
1: Uhul.
0: Olha, meu Deus do céu. Não, tá pouco já, seus gaios. Olha lá.
4: Você não conhece o meu. Você já passou da hora de você ter bloqueado. E eu vou bloquear você aqui também.
0: Vai, seus gaios, vai. 6h39, vamos rir, meu babão. Acordando o Taquaritinga e região, é o sertanejo bom demais, os padeiros das padarias frentistas. Pessoal lá do Tropical, do Energia, alterado com a gente, os frentistas, do Nascido Bernardo, vambora, Maria Cis, bom dia. Gilbertinho da Consultec também alterado com a gente lá, um abraço pra você, Gaiteiro. Toca um João Mineiro, um abraço pra toda a galera por lá. Pega na tua e amanhã só os caras, pega na tua. 6h40. Tem um caboclo aqui, rapaz. Você vê onde ele tá, só os caras. Rapaz, isso aqui lá é 13h30 agora já da tarde lá. Nós estamos em 6h40 aqui da manhã. Aí tá pertinho de nós, só os caras. Tá lá em Dubai.

0: Tá lá em Dubai, tá escutando nós lá em Dubai.
1: Ia mesmo, né?
0: É, tá atravessando o corgo, o mundão, hein, velho?
2: Gente do céu.
0: Vai mandar um áudio na canal aí pra falar como é que tá as coisas lá em Dubai, lá. Tá tomando views que mora dessas, cara.
1: Ia mesmo, né?
0: Olha.
2: Gente do céu.
0: Aqui tipo, de que jeitão, da boca larga, parceiro, velho, lá em Dubai. Ai, ai, ai. Vambora, quero ver, maestro. Manda um chique demais pro seu cabocão, velho. No sítio, na chácara, fazendo fogão de lenha, assim. Um paredão enfumaçado. Carne de bicho, mateiro pendurado, chaminé, corcoveia, fumar. Essa é a vida do cabocão sertanejo, tio Faria.

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4: Bom demais, minha gente, aí 6:52. É o sertanejo bom demais, acordando Taguaretinga e toda a nossa região, maestro. 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Prolar Móveis, no coração de Taquaritinga. 6:54, maestro Oscar. Você viu onde tá o menino lá, seus caras?
5: Ia mesmo, né?
4: Rapaz do céu, olha lá, seus caras, tá lá em Dubai, vem pra prosear comigo aqui, bom dia! E lá já é 1:30 da tarde já. Ah, já coração, bom dia, João!
6: Ô, gaiteiro, bom dia, boa tarde, estou aqui em Dubai, João Batista, tudo bem?
4: Beleza.
6: Vou levar uma lâmpada do Aladim pra você e pro seu Oscar.
4: Trai.
6: Manda um abraço pra todos os cachaceiros lá do Bar Copacabana.
4: Bar Copacabana.
6: Tá Taquaritinga, velho, de guerra, tô com saudade já. Comer um torresminho no domingo lá com vocês.
4: Chique.
6: Valeu.
4: Abraço.
6: Tamo por aqui. Dubai, graças a Deus, uma bela de uma viagem. E amanhã a gente vai curtir. Amanhã a gente vai lá no campo da Ferrari, da Fórmula 1. Depois nós vamos fazer um safari depois da manhã. Valeu. Um abração pra vocês aí. Tudo de bom. Tô por aqui. Valeu. Um abraço.
4: Outro, velho.
6: E a temperatura por aqui, 43 graus agora, cara. 43 graus. Sensação dá quase mais de 45. Muito mais, é muito quente aqui. Beleza?
4: Um abraço pra você, João Batista. Boa viagem, bom retorno, bom passeio, seus caras. Você vai trazer a lâmpada do Aladim pra ver se. João, tá ouvindo nós aí? Não tem jeito de você arrumar uma boquinha assim, não? Tipo de segurança pra mim e pro seu Oscar, né, seus caras?
5: Ia mesmo, né?
4: É, pode ser de segurança mesmo. Vai carregar as malas, dá-lhe coisa, né, velho?
5: Gente do céu!
4: Rapaz, né? Vai pra qualquer lado desse mundo aí, seus caras. O senhor vai, seus caras? Fala comigo, vai ou não vai?
5: Eu vou! Rapaz.
7: Será que na vida, hein?
4: Ajeitar uma vaguinha pra nós. No time de lá, avião particular, fretado, talicuco e tal, seus caras.
5: Eu vou.
4: Rapaz, agora o Pedrinho da Costa chama o senhor pra coer limão, seus caras, num sábado desse, velho.
5: Não vou.
4: Vai pra lá, rapaz, organiza, respeita, velho. Vamos partir de Araraquara, meu povão.
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4: 6:56, João, um abraço pra você lá em Dubai, antenado aqui na máquina sonora, ó. Quem falou que nós não atravessa o corpo, seus caras aqui, ó. Bom dia!
1: Bom dia, gaúcho.
4: Oi.
1: Bom dia, meus amigos, todos aí da Canal 1. Bom dia pra você.
4: Quero ver.
1: Gaúcho, oi, manda um modão pra nós aí, gaúcho.
4: Mando.
1: Manda um modão aí, Mato Grosso e Matias. É, manda um modão aí, a música que você mandar tá ótima. E vou oferecer pra todos meus amigos que tá ouvindo seu programa. Sim. E um grande abraço pra todos aí.
4: Tá, beleza.
1: Falou, gaúcho. Tchau, tchau, fica com Deus.
4: Um abraço, parceiro, velho. Vambora, quero ver, maestro. 6h57. Outro cabocão que vem de longe também, mas só se vem lá de Mirassol do Oeste, no Estadão do Mato Grosso, na divisa da Bolívia. Hoje nós tá conversando só com o povo internacional, só de longe, velho. Santa madrugada, bom dia.
8: Ô, gaúcho, bom dia, bom dia, bom dia. Marquinhos aqui por Mirassol do Oeste, Mato Grosso. Tô aqui na escuta, gaúcho. Feliz sábado a todos e amanhã, domingão, em tempos de rodeio, o gaúcho vai estar lá marcando presença, já para começar a semana com chave de ouro, hein, gaúcho? Nossa, um grande abraço, um bom dia a todos os meus amigos que também estão na escuta aí, na região de Taquaritinga, e estamos por cá, gaúcho, estamos por cá, vamos para cima, hein? Um grande abraço.
4: Um som bem forte, parceiro, velho. Obrigado de coração. Lá pro Guto Vilerás também. Tá tirando leite lá o Guto Vilerás. Um abraço. Bom dia, meu amigo. Foto aqui da Vila Esperança. O Leandrinho vem pra aproximar comigo, Leandrinho. Vambora. Bom dia.
9: Bom dia, gaiteiro. Bom dia, gaúcho de Taquaritinga. Leandro Fidelis, lá de cá, meu parceiro. Esse albadão abençoado. Bora. Falando com o melhor da Rádio Canal 1 aí.
4: Muito obrigado.
9: O gaúcho de Taquaritinga, parceria.
4: Chique.
9: Vai ter um pouco modão pra nós aí.
4: Vambora, quero ver.
9: Este Ralph, Nova York aí pra nós curtir, não, parceria.
4: Você vai pra Nova York agora também?
9: A graça de Deus.
4: Ai, do céu.
9: Conhecer essa aí pra você, meu amigo. O seu parceirinho, nosso parceiro. Parceiro de todos, o seu Oscar, bebedor de gasolina. Ai. A turma aqui da Wolfi, parceria. A galera da cana. A turma da vinhaça. O pessoal da colhedeira. Os amigos aí da usina Colombo. Forte abraço pra eles também, parceria. E vamos mais uma, gaiteiro, com a graça de Deus, cabeça de Nossa Senhora Aparecida, tá na Cana 1, tá super de bem com a vida, toca gaiteiro.
4: Tudo a ver, nós e você.
10: E do seu jardim.
4: É, um tá na Mirassol do Oeste, no Mato Grosso, divisa da Bolívia, só os caras, o outro tá lá em Dubai, agora o outro quer ir pra Nova York, rapaz. Eu não sei onde é que nós vai parar esse trem, velho. O Nezinho Espada tá na Olímpia também, tá lá no 20º andar também, lá, só de boa, ó. Ó o padeiro passando, parceiro. Falando pra você, Marquinhos de Coqueiro, velho. Você tem que viver a vida, parceiro. Olha lá, raja coração. Oi, oi, oi. Olha lá, seus caras.
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4: Você vai cair dessa torre aí, João Batista, lá em Dubai, rapaz. Meu Deus.

0: 6:59.
1: Eu moro aqui.
0: Acordando Taquaritinga região, é o sertanejo bom demais, minha gente. Vambora, amanhã só cai com a cabeçada pra Nova York, velho. Vambora nesse madão aqui, ó. Christian! Toca, Gaiti!

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3: Amigos de todo o Brasil, esta...
4: Bom demais, minha gente, aí, 7 horas 11 minutos, manhã de sábado, 8 de agosto, 2026. Segura, sanfoneiro, que eu vou mandar o recado e vou convidar você hoje para a sensacional festa quermesse louvor a São Lourenço. Em São Lourenço do Turvo, minha gente, o salão de festa totalmente climatizado. Hoje o sabadão está propício para você curtir a grandiosa festa quermesse. E também vai ter o leilão de prendas e assados a partir das 8h30 da noite. E logo após tem eles cantando Maílson e Rafael, parceiro velho.
5: Vem chegando.
4: É hoje, minha gente, neste sabadão, festa em louvor a São Lourenço, em São Lourenço do Turvo, o festão lá, minha gente. Tem aí também aí a segundona, dia 10 de agosto, aí o encerramento da festa, hein? Encerramento da festa, dia do padroeiro São Lourenço, leilão de prendas e assados a partir das 8 horas da noite. Logo após tem o show também com Léo e Fernando pra você. E muito mais, tem a missa também, a procissão também e a sensacional, linda, maravilhosa queima de fogos pra você curtir. Hoje tem Maílson e Rafael no salão de festa. Está um show, a festa quermesse em São Lourenço do Turvo. É gostoso demais ir lá, o salão de festa totalmente climatizado, a comissão organizadora. Ei, rapaz, isso é chique demais, hein? Um abraço e apoiando o festão, Clambeck Contábil, escritório de contabilidade para Matão e para toda a nossa região. 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A comissão organizadora agradece São Lourenço do Turvo. Hoje tá todo mundo convidado, hein? Leilão de prendas e assados e logo após tem show com Maílson e Rafael. Quando vai comer por lá, velho?
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4: É, tio Oscar, vambora. Um abraço lá pro Luiz Gias também, lá pro o velho Xinho. Um abraço lá pro Tozetão, toda a comissão lá organizadora em São Lourenço Turvo. Fala aí, São Lourenço Turvo, seu Oscar. Deixa eu mandar um abração também, seu Oscar, lá pro nosso amigo Zé Furlaneta, também lá do Açougue Mercearia, também, o antigo açougue do Borsari, que tá por lá, velho. Já atendendo lá também nessa manhã gostosa de sabadão com aquele pão quentinho na mercearia, o açougue preparado. Um grande abraço lá pro Zé Furlaneto. Ah, já coração, vambora.
7: Antes da dança,
4: o Hilário antenado com a gente, motorista lá do Expresso Itabaraty, sempre antenado com a gente. Um forte abraço pra você, Hilário. Obrigado de coração pelo carinho. Vambora, a Sulera Maestro.
8: Oi, quem vem chegando? Christian e Ralph.
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4: 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Ajeita o teatro do lado de cá, maestro Oscar aqui, manda a moda lá pro João Batista, que ele tá lá no, aí em Dubai, Oscar, antenado com a gente por lá, velho. Lá deve ser umas 2:00 agora, vambora, prossiga comigo.
7: Ô, gaúcho, bom dia, ô, seu Oscar. Acabou a cloroquina do helicóptero?
4: Acabou, né?
7: Lá na floricultura da Calfischer? Eita, nós chegou inteira aí no programa, tudo bem?
4: Vai vendo, Oscar.
7: Então tá bom, um abraço.
4: Vai vendo,
7: Neto Quilzini Matão. Um
4: abraço, Neto, vambora.
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11: Gente do céu.
4: Está muito... Ele tá voando baixo, hein, seus caras? Organiza, velho.
10: Você não conta.
4: O João Batista falou que vai arrumar um serviço pro senhor lá, só os caras, de segurança, velho.
11: Eu vou.
4: É, pra viajar com ele.
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4: É, lá vai com aqueles um lá, só os caras, turbinado, rapaz, vai de 800 por hora, velho.
11: Vou... Isso é uma vergonha.
4: Pega a moda lá pra ir lá, seu Oscar, lá, que ele quer ouvir lá em Dubai, lá, só tomando um viuscão lá, mora dessa, rapaz, que é isso, aí? Nós não tá trabalheira dessa aqui, o homem, num sossego desse do outro lado do mundo, vai. Chama amanhã, vai. Ali Marinha, antenado com a gente também, um abraço, Oscar, vai ficar importante, internacional, um abraço, Bira, Cidinho, Neto, vambora, maestro, bom dia. José Antônio de Lima, um abraço, japonês, pra você comigo.
12: Bom dia, Galchão, japonês de Atiabá.
4: Vambora.
12: Se tiver jeito de você mandar uma do Liu e Léo aí pra nós.
4: Certo.
12: Mandar especialmente pra você, Irso Derbeck, Irsa Denestina, Dona Negra, Dona Tereza, Dona Cida do Posto Tropical.
4: Chique.
12: Aninha do Cid São Luís, Velho James, o seu Angélico lá também, Pedrinho da Costa. Toca gaiteiro.
4: Bora,
12: seu Oscar, espanquear. Ah, Galchão, mandar especialmente a todos os pais aí. Um abração, fica com Deus.
4: Você também, um abraço, parceiro, vambora. Wilson, nossa Derechina, Dona Marli, por lá, tinha errado, ligado, antenado com a gente, mas é só Oscar, raja coração.
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4: 7:19, a galera vai acordando, Taquaritinga, região. Cezinha, vem pra prosear, Cezinha, bom dia.
13: Oi, Uau, Carpê.
4: Tudo bem.
13: A mãe.
4: A mãe.
13: Pai.
4: Certo.
13: Ixi, o Icaro.
4: Fernando Guincho.
13: O pé.
4: Certo.
13: A Malu. Tá.
4: Tá bom.
13: Que é o Mamuca, é o Cé.
4: Vou mandar pra você.
13: Tá.
4: Chega comigo.
13: Ixi.
4: Fernando Guincho, abraço, tá por lá. Chama, maestro, vai.
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4: A 93,7 acordando Taquaritinga e toda a região nesta manhã de sabadão, minha gente.
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4: A galera do outro lado do corpo, vai pro velho Bentivi também, subadão, gosta demais, hein? Tá Guaratinga, o velho Bentivi, descia pro Dede Moraes aí, com a carroça, Oscar, o Surtão e o Marelão em cima, ele descia cantarolando, vai. E esse subadão do John Carreiro atravessa o corpo através das ondas sonoras da máquina sonora. Vai lá pra Dubai, um abraço pra você, parceiro, ele gosta demais.

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6: Bom demais, meu gente. 7:32. Acordando da Guaratinga e toda a região. A Silvia Micali, bom dia. Bom dia. Tomando café por lá, de rádio ligado. O Arlindo Parmeirense também. Um abraço pro senhor Arlindo. A galera antenada com a gente amanhã. Só os caras aqui. Deixa eu mandar um abração lá pra Itajubi. Um abraço lá pro Xixa, lá Itajubi. Lá pro seu Expedito, a dona Diva também. Lá pro o Juarez, a dona Tati. O Gabrielzinho por lá, de rádio ligado. Curtindo a programação por lá também. O senhor Nenê do restaurante Acauã. Dia dos Pais chegando, minha gente. 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
6: 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Abraço a toda a equipe lá da California Storm, é só os caras do lado de cá, vambora ajeitando a tuia. Ah, já coração aqui, proseia que eu te escuto. Alô, você.
8: Alô, gaúcho, bom dia, meu irmão. Bom dia.
6: Bom dia, bom dia.
8: Manda um modão aí pra nós aí, manda. Tordilho Negro aí. Nós estamos aqui no Rancho do Veneno, aqui em Itajubi, aqui.
6: Nossa.
8: Panqueando uma já logo cedo.
6: Eu tô percebendo.
8: Manda um modão aí. Pro Liete, pro Ademir Vicente, pro Lucas Savazzi, pro Gadão, pro Almir Vicente. Um abraço, meu irmão.
6: O outro pra você, vambora. Ah, já coração, vai acordando o Taquaritinga Região. 7h35, mas... Um abraço também lá pro João, lá de João Barbita, João Betá, antenado com a gente. Um abração também vai lá pro Ademir, lá da Ótica Principal, sempre antenado com a gente, tio Oscar, o Furacão em Taquaritinga. Pedrinho da Costa também vai acordando por lá também, querendo...

0: Eu tomo uísque.
1: É.
0: Eu só bebo uísque.
1: Ele tá desse jeitão lá, velho. Lá na Dubai, seus garros.
0: Pelo amor de Deus.
1: Já pensou o senhor de segurança de um homem desse, velho?
2: Oh, Jesus.
1: Ah, não vai, não ia prestar juntar vocês dois. Vambora, prosear aqui, gaideiro, velho. E a máquina sonora.
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1: Bom demais, meu gente, 7h45, manhã de sabadão, 8 de agosto. Raja coração, Luciano de Oliveira, um abraço também aí, antenado com a gente. O Cezinha novamente, a Lizete já vai tomando aquele café da manhã com a gente também, Lizete. Bom dia! 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Um abraço a toda a galera da faca lá do fundão, sempre antenado com a gente, maestro. 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Um abraço, meu amigo Chiquinho da CIA Califórnia. 7h48, bom dia.
2: Alô, boiadeiro, bom dia.
1: Bom dia.
2: Quem fala é o David Oliveira, Mirassol do Oeste, Mato Grosso.
1: Mirassol.
2: É, da estância Dois Meninos. Manda um modão aí. Manda. Pousada de Boiadeiro. É, João Carreiro e Capataz. Mandar pra Jonas, Ana Paula, Vicente e Bernardo. Falou, um abraço.
1: Outro pra você, Gaideira, vai lá da Mirassol do Oeste. Um abraço pra você, parceiro, vambora. Eu só tenho ela com o Tchãozão mesmo aqui. Eu vou mandar ela pra você já, assim. Aguenta aí, parceiro, velho. Luciano de Oliveira também, um abraço pra você, Luciano. Firme na traia. Abençoado dia, lindo, maravilhoso pra você também, vambora. Claudecir do Busão, um abraço pra você na escuta em Santa Catarina. Rapaz, você passou um trem meio veiaco aí, meus. Esse segura esse trem aí pra não vir mais pra cá, viu? Claudecir, um abraço. 7h49, tio Oscar tá podendo prosear comigo, eu vou do lado de cá.
3: Bom dia, cada um. Bom dia, Gaúcho.
1: Bom dia.
3: Tô ligadinha na programação da Canal 1.
1: Que beleza.
3: Gaúcho, toca pra mim uma música de Gian Giovanni, Dois Corações. Sim. Eu mando pra, pra Fátima Santana de Dobrada, eu mando pra Rosemary, mando pra Vilma Dong, mando pra Malu Monteiro.
1: Certo.
3: Mando pra todos os pais, né? Que amanhã é dia dos pais. Eu, como não tenho mais pai, não tenho esposo, mas eu desejo para todos os pais. E para você também, Gaúcho.
1: Muito obrigado.
3: Feliz dia dos pais abençoado.
1: Um abraço.
3: Maria Rosa, da Estância Verde Flora.
1: Abraço, Maria Rosa. Obrigado de coração. Ótimo fim de semana, minha gente. É a máquina sonora te acordando todas as manhãs, meu povo. Vambora. Chama na bota, Maestro Oscar. Aí o senhor pode projetar comigo? Como é que tá o telhado da querosene, Oscar? Organiza.
4: Não posso falar agora, não. Tô aqui no helicóptero.
1: Aí, por que que o senhor não pode falar, rapaz? Dá uma projetadinha comigo, rapaz. Já ligou a turbina?
4: Não posso falar agora, não. Tô aqui no helicóptero.
1: Nossa, rapaz, esqueci de falar pro senhor. Vou pegar o outro galão lá, Soscar. O outro galão que é a querosene do avião de rosca. O senhor pegou a querosene diferenciada. O senhor pegou o galão de canelinha. Meu senhor amado. Ai, pai do céu. Aí dá largata no argudão aí, Neizinho. Espada tá lá, tá bem lá em Olímpia. Anterado com a gente, Neizinho. Tá curtindo lá ele, a dó da pensão, cabelo cacheado. Gosta demais do sul, mas o milionário. Esse madão é pra vocês. Explosão de amor. Você é a minha glória nesta vida. Minha joia. Quero ver, Zoom, quero ver.

0: carré.
1: Bom demais, minha gente. 7h59. Haja coração aí, Elisete. Bom dia, Elisete.
2: Oi, Gaúcho, bom dia.
1: Bom tudo dia, bem? Tudo bem?
2: Gaúcho, aqui é a Lizete. Quero mandar um abraço pra minha filha Lu Constâncio, que tá fazendo aniversário.
1: Certo.
2: E também o irmão dela, Hamilton Constâncio, o sobrinho Vitor Hugo e a filhinha dela, Maria José Constâncio, mandando um abraço, tá bom?
1: Tá bom.
2: Bom dia, feliz dia dos pais pra você amanhã, tá bom?
1: Muito obrigado.
2: Bom dia.
1: Bom dia, bom dia. Do lado de cá, maestro Oscar, vambora, quero ver, maestro, projeto comigo, Márcio, vambora, bom dia.
3: E Gaúcho, bom dia, bom dia, bom manda dia. Aí um modão aí, um neguinho parafuso aí,
1: valeu,
3: aqui no Rancho do Veneno, aqui, ó, os caras dos pés inchados aqui, ó, o Mir Vicente,
1: só
3: Gatão, Liete, Ademir, Lucas Tavares, manda aí que nós tá espancando uma aqui e o coro tá cantando aqui.
1: Tô percebendo, rapaz. Bora de moda então, hein? Vai, o tio Oscar tá aí apoitando aí. Vamos fazer barulho, seu Oscar. Ajeita, vem pra cá, organiza.
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1: Mirosmar mais o Luciano. Dois corações e uma história. Quero ver, estimadão, vai.

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0: Bom demais, minha gente. Final aí do Sertanejo Bom Demais, 8 horas, 8 minutos. Manhã de sabadão, vamos apertando o vermelho lá de cá, que agora é de Oscar aí, os patrocinadores, meu muito obrigado. Vamos ver qual que não é aqui agora, Malu. Vamos tentar aqui descobrir qual que é esse aí.
1: Do lado do celular. Lá, isso.
0: Pierta, seus caras aí. Aí.
2: Oi, tio Gaúcho.
0: Será que é esse, mano?
2: Ai, de novo. Acho que é melhor ir pro dois aqui, né?
0: É, mas como é que a gente descobre esse aí? Fica aí, vamos ver.
2: É, já tô ouvindo.
0: Vamos ligar aqui esse aqui, o terceiro aqui. Que, Malu?
2: Não é esse?
0: Também não. Não, não, senhor.
2: Vai tentando.
0: Então é aqui, Malu, ó.
2: Vai, tio Gaúcho.
0: Também não. Ué? Por quê? O que tá acontecendo?
2: Não é nenhum, então?
0: Uai.
2: Deixa eu trocar de localidade.
0: Então vamos ver aqui, Malu. Pula pro lado de cá, tio Oscar. Puxa a cadeira lá, tio Oscar. Puxa a cadeira pra Malu.
3: Ia mesmo, né?
0: Alguma coisa também, né, velho? O senhor quer ir pra Dubai também?
3: Gente do céu.
0: É com calma. Aí.
2: Oi, tio Gaúcho.
0: Onde é que nós tá aqui? Nós tá no quarto, Malu.
2: Vai desligando todos aí, que não falhar é nosso.
0: Vamos guardar pra cozinha.
2: Vamos.
0: Aqui também não.
2: Oi, bom dia. É isso aí.
0: Mas tem que ir lá nas alturas, mano.
2: É, pode colocar no...
0: Aqui.
2: No topo da montanha, não tem problema.
0: Tá tudo ok, mano?
2: Tudo ok, tô ouvindo bem.
0: Bom dia.
2: Bom dia. Bom dia, seu Oscar.
0: Tá bom dia, tio. Faz alguma coisa também aí.
2: Bom dia, Rosa.
0: Isso, achei.
2: Bom dia.
3: Bom dia.
2: Rosa Ordine,
3: bom
2: Rosa
3: dia.
2: Mattioli, veio Mattioli, que gosta de você,
3: bom
2: seu
3: dia.
2: Oscar. E todo mulherio.
0: Mulherio, seu
2: senhor. É. A família Chiosini de Matão gosta muito do senhor.
0: As Margarida, Malu.
2: As Margarida. Ah, é?
0: As Margarida.
2: Ele está de Margarida, seu Oscar?
0: Ah, Malu.
2: Seu Oscar, coração batendo mais fortinho.
3: Ia mesmo, né?
0: Manda beijo aí, tio.
2: Isso, seu Oscar. E aí, Gaúcho, passou bem a semana?
0: Passei, Malu. Tudo em ordem.
2: Graças a Deus.
0: Em ordem, mano.
2: Quer dizer que o João e a Rosa estão em Dubai nos escutando neste momento?
0: Em Dubai, Malu.
2: Uau!
0: É ouvintes internacional.
2: Que isso, João, Rosa. Eles já vieram aqui, são de Araraquara, né, Gaúcho?
0: Estão lá em Dubai.
2: Abraços.
0: É, 6:30 da manhã.
2: Boa viagem pros dois, boa estada aí, boas férias, bom descanso. Paulinho!
0: Paulinho...
2: Solução dos nossos problemas.
0: Me ajuda aí.
2: Ai, ai.
0: Ai, ai.
2: Bom,
0: ai.
2: Eu sempre apelo pra ele, Gaúcho.
0: É?
2: É. Manda mensagem, Paulinho, por que isso?
0: Malu, era 7 horas da manhã.
2: Ah, e lá, 4 da tarde?
0: Não, aí ele tava falando comigo. É, aqui era 7 horas, lá... 1:30 da tarde, se não me engano, que ele falou.
2: Ah, tá.
0: Então agora já passou já mais uma hora, deve ser umas 2:30, agora 3 horas.
2: Uau.
0: Tá vendo? Se estiver ouvindo aí pelo aplicativo, você já mandou ok pra nós,
2: João. Abraço,
0: tá,
2: né? João, Rosa.
0: Não, ele tá tomando boca larga, mora dessa.
2: Boca larga.
0: É.
2: É, tá cedo pra gente, mas pra eles lá já tá um horário razoável, né, Gaúcho? Tá, é.
0: Pedro da Costa, abraço. Eu tenho um áudio dele aqui, maluco, aqui, ó.
2: Do João?
0: Do João, aqui que mandou um áudio diretamente de...
2: De Dubai.
0: De Dubai, aqui, ó.
2: Grande, João.
4: Ô, gaiteiro, bom dia, boa tarde. Estou aqui em Dubai, João Batista, tudo bem? Vou levar uma lâmpada do Aladim pra você e pro seu Oscar.
0: Trai, cara.
4: Manda um abraço pra todos os cachaceiros lá do bar Copacabana. Tá com a Litinga, velho, de guerra. Tô com saudade já. Comer um torresminho no domingo lá com vocês.
0: Olha que beleza.
4: Valeu?
2: Bom demais.
4: Tamo por aqui. Dubai... Graças a Deus, uma bela de uma viagem. E amanhã a gente vai curtir. Amanhã a gente vai lá no campo da Ferrari, da Fórmula 1. Depois nós vamos fazer um safari depois da manhã. Valeu. Um abração pra vocês aí. Tudo de bom. Tô por aqui. Valeu. Um abraço.
2: Um abraço.
4: E a temperatura por aqui, 43 graus agora, cara. 43 graus. Sensação dá quase mais de 45. Muito mais, é muito quente aqui. Beleza?
2: Beleza, fora a temperatura.
0: Deixa quieto.
2: Que isso, cara?
0: Traz a lâmpada do Aladim pra nós.
2: Mas é muita estrutura, né, Gaúcho? Olha a galera montada nos níqueis. Então, beijo, Maria Tasso.
0: Abraço.
2: Abração pra você, bom final de semana.
0: Abraço lá pra Vila Negre.
2: Vila Negre.
0: Cezinha, um abraço, Cezinha.
2: Cezinha Esbrage, um beijo.
0: Olha o outro que também tá direto.
2: Bom dia, meus estimados, diretamente de Olímpia.
0: Cabelo cacheado e companhia.
2: Diretamente de Olímpia?
0: Diretamente de Olímpia. Já foi uns três
2: beijinho
0: dias.
2: Beijinho pra você, o Claudinei.
0: O japonês, eu tô sabendo, tô antenado.
2: O Claudinei, gaúcho. O meu querido Neymar. Ele, ou ele faz confusão dentro do campo ou fora do campo, que é aquilo? É. O Santos conseguiu se classificar para a próxima fase da Copa do Brasil, mas o Neymar, meu Deus. O gaúcho, a manchete principal da classificação do Santos foi a briga do Neymar. Que é aquilo?
0: Você tá escutando, Maurão?
2: O Maurão, meu amigo, que vergonha alheia. O gaúcho, quando você está começando no futebol, é menininho, novinho e tal, mas... Tipo assim, eu me coloco na pele do Neymar, né? Eu sei que ele é caçado em campo, ou já foi, porque ele também já jogou muita bola, não sei muito bem hoje, ele tá mais ou menos. Mas que é aquilo? Provocando como se fosse um molequinho de 10 anos de idade, 11 anos de idade.
0: Eu acho que ele quer câmera agora, né, mano?
2: Ai, gaúcho, eu achei tão chato, chatésimo. Achei feio, achei tudo de ruim.
0: Me diga, seu
3: Oscar. Isso é uma vergonha.
2: É uma vergonha, seu Oscar. Define bem, vergonha.
0: E o nosso time, seu Oscar?
3: Isso é uma vergonha.
2: É outra. É outra vergonha, Jesus.
0: Ah, e o
2: Jesus,
0: time,
2: Jesus,
0: e
2: Jesus.
0: O time do Pedrinho lá.
2: Ah, ai, Pedrinho.
0: Arlindo Parmeira.
2: Falar o quê? O Arlindo Parmeira.
0: Arlindo Parmeira.
2: Ontem eu perguntei pro Arlindo Parmeira, que ele tava todo feliz da vida, certo? Ele, né? Aí eu falei assim: você lembra do pós-Parmalat? Aí ele falou que: Malu, não quero saber de passado, não olho pro passado. Aí depois ele admitiu que sem grana é difícil, né, também, né, gaúcho?
0: É.
2: Ou sem grana, ou com grana curta e muita dívida para pagar, você fica enroscado no meio do caminho.
0: Limarim.
2: Limarim, Novo Horizonte, tricolor ela é. Ela é São Paulina.
0: Marquinho do Coqueiro também está preparando.
2: Marquinho do Coqueiro, um beijo.
0: Está preparando a viagem, Malu.
2: Vai para onde? Para Dubai também?
0: Ele disse que vai, falou que vai contratar eu e o seu Oscar para ir junto, para levar.
2: Para Dubai, vocês dois também vão?
0: Carregar as malas,
3: tricô. Eu vou.
0: Companhia para beber um whisky, um whisky, seu Oscar.
3: Eu vou.
2: Boa. Boa, boa, boa.
0: Ô, Marquinho, vambora, velho. Vamos ajeitar esse negócio aí.
2: Ô, aquele é filho dele ou é netinho dele?
0: É netinho.
2: É neto, é bonitinho demais, hein?
0: Miguelzinho.
2: Fofo, fofo, é muito lindo.
0: Miguelzinho já aprendeu até essa conversa dos seus caras, Malu.
2: Ah, é?
3: Oh, Jesus.
2: Oh, Jesus. Calma, seu Oscar.
0: Oi,
2: seu Oscar, o senhor em Dubai vai ser chique demais, hein?
0: É, Malu, olha, vai ser daquele jeito, hein?
2: Ai,
3: pelo amor de Deus. Deus,
2: seu Oscar.
0: Levador da pensão, seu Oscar, o senhor vai sozinho?
3: Complicado, né?
2: Complicado, é complicado.
0: Que ele, o João tá tomando o que lá, seus caras?
3: Eu tomo o whisky.
2: O whisky, ele também.
3: Só bebo o whisky.
2: Então, tá, ele também, em Dubai, tá tomando o whisky.
0: Isso, aí, Marquinhos, tá vendo aí? Nós já...
2: Não é whisky, é o whisky, né? Seus caras, é caprichoso, hein?
0: Pode ajeitar. Não, o Marquinhos, depois ele combina na viagem, quanto vai pagar de salário, fica frio.
2: Ah, eu vou nessa. É que tem salário, né? Vocês vão trabalhar, então tem que ter salário,
0: vai
2: tá
0: pagar,
2: certo.
0: Tá,
2: seu Oscar cobra muito, assim, pra carregar uma malinha de um quilo?
0: Olha, Malu, não sei não, hein, Malu.
2: Seu Oscar, o senhor é barateiro ou é careiro?
0: É capaz de...
3: Isso é uma vergonha.
0: É capaz
2: o seu salário, seu Oscar?
3: Isso é uma vergonha.
0: Bem, boa, boa, boa, Malu.
2: Bota vergonha nisso, seu Oscar.
0: Vambora, bigode, pra você.
5: Bom dia, gaúcho. Bom dia, seu Oscar. Bom dia, Malu.
2: Bom dia, querido.
5: Eu gosto muito de vocês aí.
2: Obrigada.
5: Tá na veia aqui em casa.
2: Obrigada.
5: Então, um abraço. Fica com Deus. Tudo de bom, viu? Um bom trabalho pra vocês.
2: Obrigada. Um pra você também. Bom final de semana. Amém, amém.
0: Chique demais. Vamos lá no nosso amigo, Malu?
2: Vamos. Será que Gustavão já foi pra Dubai, gaúcho? Não, né? Não tem essa experiência.
0: Oi, Malu, eu acho que a grana que ele tem, eu acho que ele vai.
2: Ele vai, né?
0: Vai. Ele
2: e a gente vai de auxiliar com salário, lógico.
0: Você vai levar nós?
2: Tem Gustavo. Que combinar o salário, né?
0: É, combina no avião, fica cegada.
2: É, no avião já fica mais caro, né? Ou então vai ter mais briga.
0: Quer galera com nós, vambora, Gustavo.
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0: Então você já vai sair de viagem, tá ali coisa e tal aí.
2: Se você for pra Dubai, de repente.
0: É, também vai ter que pegar o
2: 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De helicóptero do seu Oscar, de carona.
0: Vai ter que pegar o automóvel pra ir até São Paulo pra ir pra Dubai. Então isso. Tem que dar aquela geral também, né?
2: Verdade.
0: Então vai perder o voo.
2: Vai perder o voo.
0: Semana inteira me cobrando porque a rádio tá ali coisa e tal. Hoje não é lá. Bom dia, Malu, bom dia, Gaúcho.
2: Bom dia.
0: Chamando o seu Oscar de imundícia.
2: Sandrão Santana?
0: Manda um bloqueamento nele, seu Oscar, pelo amor de Deus.
6: Não começa não que eu te bloqueio.
2: Ai, ai, ai.
6: Eu já te bloqueei, você não vai saber nem de onde vem a bloqueação.
0: Ai, eu já
2: não, às vezes eu fico pensando se o seu Oscar sabe bloquear alguém no celularzinho dele. Não. Será que ele sabe, Gabo?
0: Não bloqueia, mano.
2: Ele pede pra alguém, né?
0: Pede pra alguém.
2: Calma, seu
0: Oscar. Japonei, vai, Japonei, você.
7: Bom dia, Gauchão. Bom dia, Maruzinha.
0: Que ressaca, Malu.
2: É, deixa ele.
0: Que ressaca, olha.
2: Corinthians.
7: Abração, Malu.
2: Beijo, querido.
7: Tenha um ótimo dia pra você.
2: Amém, amém.
7: Pra você, pro Gaúcho.
2: Nossa. Obrigada.
7: Tira.
2: O japonês, você sumiu, cara. Onde você tava? Em Dubai? Será que ele tava em Dubai?
0: Eu sei que ele tá numa ressaca violenta, mano.
2: Não, ele entrou nessa ressaca uma vez na vida.
0: Cê
2: ficou nela pra sempre.
0: Você é muita rama.
2: Muita rama.
0: Vamos no bate-volta, Malu.
2: Bate-volta. Hoje não. Essa semana eu vi o bate-volta. Mas ele não me viu. O Flavinho, eu então, vi você, figuraça.
0: Ele vive que nem o The Flash.
2: É o The Flash, é o The Flash. 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Beijo, meu camarada.
0: Chamou,
2: e o
0: chegou,
2: seu
0: mano.
2: Parmeira sempre no topo da linha, que ódio.
0: Flavinho, me ajuda eu também.
2: Que ódio,
0: né?
2: Gaúcho. O nosso sempre daquela coisinha na penúria. Ou então saindo do campeonato.
0: Faz parte.
2: E o que isso? O Gaúcho, o Palmeiras não joga com 50% de força, já ganha. Aí tem alguns palmeirenses que falam pra mim, ah, por que que não coloca esse, aquele outro, tá tudo no banco, deixa os titulares. Pra que, Gaúcho, colocar força máxima? Nem...
0: Vai acabar o Goiás, mano.
2: Queria, meu Corinthians, ter todas as continhas pagas pra ver se pegava nós.
0: Hoje ele vai sortear a marmita lá do João, viu?
2: Vai?
0: João Betaça, lá da
2: João. João Betaça.
0: Um abraço lá.
2: É pelo zap da canal, manda aí seu nominho e fala, quero ganhar a marmita do João.
0: Rosa, Bat... Rosa Badioli, vamos ver.
8: Bom dia, Gaúcho. Bom dia, Maluzinha.
2: Bom dia.
8: Bom dia, seu Oscar. Bom dia, Marininha. Obrigado pelo bom dia, viu?
2: Seu Oscar é apaixonado pelos dois.
8: Tomando café aqui, escutei.
2: Obrigado.
8: Muito obrigado.
2: Obrigada,
8: Rosa. Bom final de semana pra vocês, meu amor.
2: Amém, amém.
8: E ó, manda aquele que sambão pra mim, hein?
2: Ah, pode deixar.
8: Eu gosto, hein? Eu danço aqui na cozinha, sozinha.
9: Gente do céu.
2: Boa.
8: Tchau, bem, beijo.
2: Tchau, minha querida, um beijo. Beijo pra você, pro seu maridão, o veinho Matioli.
0: Abraço
2: pra Angélica também.
0: Pro tio Faria lá em Matioli.
2: Tio, tá ouvindo nós?
0: Tá ouvindo nós, diz que tá armando uma segunda-feira, né?
2: Ah, é?
0: Pra nós fazer que comes e bebes.
2: Né? Ah, o comes e bebes, isso. Tá. Ele não tá em Dubai, não. Tá em Monte Alto,
0: tá,
2: né?
0: Tá em Monte Alto. Cuidando do gado, da licuja. Tio Faria.
2: Rapazinho prendado, Gaúcho.
0: Prendado. Tá vive
2: mais. Gaúcho, mas eu acho ele tão baixinho assim. Ele enfrenta os boizinhos, brabinho, gordinho,
0: enfrentava, fortinho. Porque agora lá tá pensando pro carneiro, né, mano? Tá pensando aqui, mano? Daqui tempo, né?
2: Ah, mas quem lidou com gado vai lidar sempre. É que nem bicicleta, né, Gaúcho? Você vai ter sempre o jeito e tudo mais.
0: Ralado pessoa. Bom
2: dia. Ai, que foto mais linda. Ai, a netinha dele.
0: É.
2: Que lindo. Que foto linda, o querido Ralado. Beijão. Família Ralado Pessoa. Gaúcho, vai você, Oscar, pudim de pinga.
0: Seu Oscar.
2: O Ralado, essa tua netinha tá crescendo muito, muito, muito, muito. Como pode, Gaúcho? Ela era um tiquinho de gente, olha como já tá.
0: Olha lá.
2: Uma mocinha.
0: Corintiana, né, Marcos?
2: Corintiana, isso mesmo.
0: Chamou o senhor de pudim.
2: Já sabe, né, Ralado?
0: Chamando o seu Oscar de pudim de pinga.
10: Você não conhece o meu, você já passou da hora de você ter bloqueado. E eu vou bloquear você aqui também.
2: Seu Oscar, sério?
0: Tá sério.
10: Você não me conhece, eu conheço você. Calma, seu Oscar, calma que a gente vai levar o senhor pra Dubai.
0: Calma, ô, Pastel, bom dia pra você também, Pastel. Só tem airfast pé de galinha, viu, Pastel?
2: Pé de galinha?
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0: Marina!
11: Oi, bom dia, Malu Monteiro.
2: Bom dia, bom dia.
11: Entrar no bate-papo aí da você pro gauchão aí.
2: Obrigada.
11: Eu gosto de ouvir, viu? Curtindo.
0: Muito obrigado.
11: Curtindo o bate-papo vosso.
2: Obrigada.
11: Eu gosto.
2: Beijos.
11: Um abençoado fim de semana pra você e família.
2: Obrigado. Amém, amém.
11: Tá bom?
2: Tá,
11: Deus
2: junto.
11: Abençoe. Bom dia.
2: Você bom também, dia, bom dia.
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9: Eu vou nessa.
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0: Chique show.
2: Logo mais uma filial em Dubai.
0: É, tá bem. Alô, João, lá em Dubai, como é que tá o Piega aí, João? Uns 49 views aqui na cabeça. bom dia.
12: Bom dia, gaúcho. Bom dia, Malu Monteiro.
2: Bom dia, querida. Bom
12: toca
2: dia.
12: Toca uma música aí, Malu Monteiro. Fala. Sim. Pro gaúcho tocar uma música pra mim. Jean Giovanni, Dois Corações. Eu mando a programação.
2: Sim.
12: Pra Rosa Mattioli.
2: Grande Rosa.
12: Pra Rosemary, pra Vilma Dong.
2: Grande Vilma.
12: Pra Fátima Santana de Dobrada.
2: Oi, Fátima.
12: E pra todos aí da Canal 1. Maria Rosa.
2: Beijo, Maria Rosa. Beijo, meu amor. Bom final de semana.
0: É que eu não achei a moda que ela pediu, aí eu ponho a do Zezé.
2: Do Zezé, Dois Corações e Uma História.
0: É verdade. É, o Cezinha quer dar um bom dia pra nós aqui, ó.
13: Oi, Malu.
2: Oi, tá meu bem? Amor. Oi, tudo bem?
0: Tudo bem, Cezinha. Maria Domingos, bom dia.
2: Bom dia, beijos, Maria Domingos.
0: O Luquinha também lá de Monte Azul Paulista. Essa semana tava numa rama, Malu, uma ventania.
2: Calma, Luquinha.
0: Olha lá, ó o produto aqui.
2: É
0: ó,
2: o produto.
0: O produto aqui do lado, Maluquinha.
2: Já tá lá.
0: É, se eu não me engano, por aí também tem algum garrafão, viu, Malu?
2: Ah, deve ter.
0: Tem, olha lá. Olha lá. Isso. É. Manda foto do garrafão também. Abraço. O Maurão da Marmoraria, Malu.
2: Tá bom? Tá pescando ainda?
0: Eu não sei.
2: Ou ele tá em Dubai também?
0: É bem capaz também.
2: Bem capaz de estar em Dubai, né?
0: Semana não falou nada.
2: Pra esquecer o tio Neymar.
0: É, olha lá. Tá vendo, Malu?
2: Olha lá.
0: Olha, meu Deus do céu.
2: Só que essa ida tá uma garrafinha.
0: Garrafinha nada,
2: Malu. Oi, garrafão.
0: É garrafão.
2: Garrafão pra mim é aqueles mais gordinhos, gaúcho. Bem gordinho.
14: Meu Deus do céu.
0: É, seu Oscar, olha. Os companheiros do senhor tá vivo.
3: Seu Oscar. São uma vergonha.
2: Mas, seu Oscar, não precisa nem estar em Dubai, meu amigo. Ai, ai, ai.
0: A moiada. Ai, do céu. Ô, Trinca, um abraço.
2: Calma, pra você, Lucas. Trinca. Alô, Trinca. Super beijo pra você.
0: Poderoso.
2: Bom final de semana.
0: Poderoso.
2: Ele sempre manda.
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2: Beijo pro seu paizão, seu José.
0: José Botecchio.
2: Botecchio.
0: Um abraço,
2: Botecchio. Uma simpatia de pessoa.
0: Nicação, bom dia.
9: Bom dia, boiadeiro. Bom dia, Galchão. Bom dia, Malu.
2: Bom dia.
9: Como é que tá por aí?
2: Tudo jóia.
9: Enquanto o outro rapaz lá, que eu esqueci o nome dele, tá lá em Dubai, uma sensação térmica de 45 graus, nós estamos aqui em Lapa, chuva e frio.
2: Gosto mais.
9: Bom demais, você tá doido?
2: Bom demais.
9: Desde quinta-feira à tarde, só chovendo e aquele friozinho gostoso.
2: Ai, é bom demais.
9: Tá bom demais, né?
2: Tá.
9: Deus abençoe, um ótimo e abençoado sábado aí pra vocês, né? E pra todos os ouvintes aí, do maravilhoso programa do Galchão e da Malu também agora,
2: obrigada,
9: né?
2: Obrigada, querido.
9: Que a Malu agora vai assumir a máquina sonora aí. Forte abraço.
2: É verdade.
9: Fica com Deus. Eu, Nicásio.
2: Valeu, Nicásio, beijão.
0: Segura esse frio aí.
2: Vai. Eu gosto de frio.
0: É.
2: Eu gosto de frio. 10 graus.
7: Bom dia, Malu.
2: Bom dia,
7: bom
2: querido.
7: Bom dia, Gaúcho.
2: Tudo bem, Val?
7: Bom dia aos ouvintes da Canal 1 FM. Bom dia, bom dia. Um abraço do seu amigo Valdir Gazeta.
2: Você sabe que o Val não é casado, não tem companheira, né? E ele que lava a casa, que limpa, limpa a louça e tudo mais. Eu falo, não, Val, isso é bom pra gente aprender, né?
0: É,
2: viver sozinho, se precisar e tudo mais. Deus abençoe.
0: Você é moleza, você é fichinho, mano.
2: É verdade. O senhor faz tudo isso?
0: Tudo isso.
2: O seu Oscar faz isso na casa dele?
0: Faz.
2: Ou deixa acumular poeira? Faz. E seu Oscar?
13: Dá uma acumulada, mas de que pega...
3: Isso é uma vergonha.
13: Deixa acumular.
0: O José tá de lima.
2: Aí quando pega, é 7 da manhã, 7 da noite pra tirar a poeira.
0: Mazinho Lúcio, um abraço pra você, Mazinho.
2: Beijo, Mazinho. Um abraço.
0: Parabéns pra todos os pais aí.
2: Verdade, dia dos pais.
0: Dia dos pais amanhã, Malu. Aí.
2: Verdade, parabéns a todos
0: Cláudio
2: vocês que
0: Rios
2: são papais.
0: Quer participar da marmita, um abraço. Enquanto isso, Malu,
2: isso.
0: Nós já vamos lá no Pérez, autoelétrica, e a dona Jussara, a rainha das baterias.
2: Tem visto os dois?
0: Tem, tá trabalhando bastante.
2: Leozinho tá no comando financeiro da empresa?
0: Tá no cartão aí do Rai Lucão, Malu.
2: É o Rai Lucão, ele toma conta, né, Léo? Beijo, viu?
0: Cartãozinho preto, Malu. Daquele um...
2: Olha esse cartãozinho preto, é falado, hein?
0: É.
2: Olha, não fica na mão, precisou de bateria, eu disse

0: de uma situação cavernosa.
1: Naquele lugar, mano.
0: Naquele lugar.
1: Ai, meu Deus.
0: E, portanto, se estava naquele lugar, não estava com a oficial. Estava acompanhado, mas não era oficial, era oficiosa.
1: Seu Oscar, eu morro, mas não falo quem que é, seu Oscar.
2: Isso é uma vergonha.
0: Seu Oscar, não foi o senhor, hein? Ô, seu Oscar, tô sabendo que não foi o senhor. 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
0: Muito bom.
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1: Amanhã também diz que tem chuvas lá, mano. Vai reunir a Fabiage.
0: Opa!
1: Que beleza.
0: E o Leozinho no comando financeiro.
2: Eu vou!
1: Calma, seu Oscar. Não,
0: calma, seu Oscar.
1: Ainda seus não convidou nós,
0: não. Espero o convite, seu Oscar.
2: Eu vou!
0: Nossa, ele vai mesmo assim. Ô, Pérez, ele já se sente da família, filho.
1: Vambora, velho. Não dá nada não, parceiro, velho. Organiza aí. Pra tomar umas...
0: Olha, muita gente gosta dos seus cargos ao chão.
1: Pra tomar umas 18, 23, 25.
0: 25, 29.
2: Bom dia, Manu. Bom dia, Gaúcho.
1: Bom dia.
2: Seus cargos, é o seguinte, enquanto essa viagem internacional não sai, nós está aqui no Bai, no Bai do Zé.
0: No Bai, boa.
2: Vem cá tomar uma com nós.
1: Eu vou.
2: Um abraço, fiquem com Deus.
0: Fica com Deus.
2: É Rui, Jabuticabal. Um abraço.
0: Abraço, Rui.
1: No bar, né?
2: Que eu vou.
0: Dubai.
1: Pra no bar, mas dá um abraço lá pro tio.
0: Ele
1: Copa,
0: tá no viu, Dubai mano? Do Copa, por exemplo.
1: Nós vamos lá no Dubai do
0: no
1: Copa.
0: Dubai do Copa.
1: Tio, abraço pra você, pras cozinheiras.
0: Será que ele continua tricolor? Continua, né?
1: Continua, mano, continua.
0: O São Paulo tem passado umas
2: dificuldades. Isso é uma vergonha.
0: Umas dificuldadezinhas financeiras, Gaúcho, pra saber qual é. Qual é?
1: Qual é?
0: Qual é de quem não tem dinheiro?
1: O filho do tio também, agora que do domingo faz o frangão lá, também é São Paulino, irmão.
0: Ah, é? Um abraço.
1: Um abraço lá pra ele lá.
0: É
1: também.
0: Meu segundo time aqui em São Paulo.
1: O tio
0: porque
1: agora,
0: eu tenho vários times.
1: O tio agora fazendo espetinho toda noite lá.
0: Delícia, hein?
1: O homem tá
0: nossa, passar naquela prudente, sentiu aquele cheiro, ai.
1: O homem tá trabalhando muito, maluco. Tá louco.
0: Sempre, né, Gaúcho?
1: Sempre.
0: Ah.
1: Bom dia, amores.
0: Obrigada.
1: Marcinha casada.
0: Bom final de semana.
1: Manda, Marcinha, manda, Marcinha.
2: Eu vou.
0: Olha o tamanho do copo que ela manda.
1: Vai mandar que nós aceita de qualquer jeito.
0: Ô, Márcio, dá pra tomar banho esse copo aí.
1: Fim de semana, minha gente.
0: Beijo, Vá.
1: Todo mundo na canal, fim de semana, tá explodindo, Maru.
0: É nóis. Na fita, no DVD, na nuvem.
1: Na nuvem.
0: Agora o mais moderno é na nuvem, né, Gaúcho?
1: Na nuvem agora, Maru.
0: Qualquer coisa, se você não souber fazer nada na nuvem, chama o Paulinho Sartori que ele ajuda.
1: Vai devagar.
0: O Maurinho.
1: Vai derruba esse satélite de novo, fica mais 15 dias parado.
3: Bom dia, Gaúcho. Bom dia, Maru.
0: Bom dia.
3: Malu, depois te mando a listinha.
0: Tá, pode
3: saudades
0: mandar.
3: De ouvir vocês. Não tava conseguindo nem no rádio, nem na
0: no
3: internet.
0: Aplicativo.
3: Hoje que consegui ouvir.
0: Ah,
3: saudações, então... tricolores, meus
0: amém,
3: amores.
0: Amém, amém. Pra você também, saudações do nosso timão.
1: Beijo no coração, Marcinha. Chique.
0: Você não sabe o que é um Corinthians Palmeira.
1: Ah, já coração.
0: Ai, balança a estrutura, hein?
1: Cléo, um abraço pra você, Cléo.
0: Cléozinha, beijos.
1: Ralado pessoa, aqui.
0: Olha que fofinha. Só tá nas cores erradas aí,
1: camisa,
0: viu,
1: Ralado? A camisa não está combinando.
0: Não, não tá combinando com a beleza dela.
1: Não tá combinando, não.
0: Ai, que bonitinha.
1: Que é isso?
4: Ia mesmo, né?
1: Abraço, Ralado. Olha o Marquinho do Coqueiro, mano.
0: Marquinho do Coqueiro com a fofura do neto dele.
1: Marquinho, quando é que ele vai pra viajar lá? O senhor vai precisar de segurança? Quer mais carregador de malas? Seu Oscar tá preparado, velho.
5: Ô, Malu, bom dia pra você.
0: Bom dia, querido.
5: Bom dia aí pro Gaúcho.
1: Aia.
5: Bom dia aí pro Oscar, né?
0: Tamo junto.
5: E uma programação.

0: bonita que vocês faz aí, né?
1: Obrigado.
0: E aí o gaúcho falando aí da viagem.
2: Bom dia!
0: Vamos esperar esses que estão lá voltar, né?
2: Sim.
0: Que aí a gente pode fretar o mesmo avião pra ver se faz um precinho mais barato.
2: Precinho mais barato, é só retorno,
0: mas
2: boa!
0: Eu tô com vontade de levar, Malu, mais os Oscar, viu? Porque o gaúcho, né, ele é mais estressado, qualquer coisa ele quer quebrar o pau.
3: Eu vou.
0: E não dá certo.
2: A gente acarma ele.
0: E já o Soscar, não, né? Soscar mais carmo, né?
2: É, nossa.
0: Dá mais certo pra levar as malas.
4: Eu vou nessa.
2: O Marquinho, ele também puxa
0: então,
2: peixeira.
0: Vamos pensar. E pra acertar também, ele falou dentro do avião, não dá certo acertar dentro do avião, porque vai que...
2: Vai ter briga.
0: Nós não se entende lá,
2: então,
0: né?
2: Então, vai ter briga, meu amigo.
0: Do menino que joga a bola lá, do Neymar, né?
2: Do Neymar.
0: Pode cair o avião e nós não voltar, né?
2: Nossa senhora.
0: Mas já acerta aqui mesmo.
3: Oh, Jesus.
0: Mas valeu, Malu. Um bom dia pra você aí, um bom dia pro gaúcho aí.
2: Fica com Deus.
0: Bom dia pra todo o povão de Novo Horizonte aqui.
2: Amém.
0: E vamos nessa, né?
2: Vamos nessa.
0: Aí fala o seu Oscar, né?
3: Oh, Jesus.
0: Falou?
2: Falou.
0: Bom dia pra todos vocês aí. Falou,
2: obrigado. O gaúcho é melhor acertar em terra mesmo. Vamos acertar. Que o avião já tem decolado.
5: Então, Malu, não combina, né, Malu?
2: Não.
5: Não combina?
4: Eu vou nessa.
2: Tá, vai que não combina, fica brigando por causa do Neymar, que eu gosto muito do tio Ney, mas o tio Ney não pode entrar nessa vibe de brigaiada.
5: Meu Deus do céu, Malu.
2: É chato, cara, não precisa. Faz de conta que você não ouviu, vai embora.
5: Velho Cachoeira, Malu. E quem tá ligando aqui pra mim?
2: Quem? Seu Oscar?
5: Não, Buzola, Malu.
2: Buzola?
5: Buzola ligando a cobrar, Malu.
2: O Buzola perdeu o endereço da canal?
5: Perdeu também, mano, perdeu.
2: Ah, é o mesmo lugar, Buzola. Vê se aparece.
5: É alguma coisa, Buzola. Você quer também na viagem?
2: Quer ir na viagem?
5: Arruma uma vaga pra você também, hein?
2: Vou mexer o avião.
5: Vender abacaxi lá em Dubai.
2: Mas eu gostei da ideia do Marquinho, porque aí quando o avião voltar, a gente já tenta. Porque é só voltar, gaúcho.
5: Vai.
2: É o mesmo tamanho a viagem, mas é só voltar. Já foi, já sabe o caminho.
5: Já sabe o caminho.
2: Não erra, né? Então, pode fazer mais barato pra gente.
5: Eu vou levar uma carga de abacaxi pra Dubai.
2: Isso, pra ajudar.
5: Vender
2: pra
5: lá,
2: consumir ou pra vender?
5: Não, pra vender lá.
2: Vende metade, consome
5: como
2: metade.
5: Como é que é o dinheiro lá de Dubai mesmo? Lá, o
2: gasto
5: lá, como é que chama?
2: Vai saber, vamos procurar.
5: Vai pesquisar enquanto eu vou escutar o Velho Cachoeiro aqui.
6: Gaúcho, novamente, aqui é o Velho Cachoeiro. Um abraço pra Malu.
2: Beijo, querido.
6: Olha, o nosso papo é reto.
2: É reto.
6: Entre eu e o Pedrinho da Costa, já tá tudo certo pra nós vender canelinha lá no fundo do circo.
5: Olha lá.
6: E se quiser trapézio também, né, vamos tentar, né?
5: Vai no
6: trapézio. Um abraço a todos. Obrigado.
2: Vai no trapézio.
5: Ai, do céu. E essa cama elástica, ela vai trazer de Dubai uma cama mais reforçada.
2: Gaúcho, a moda oficial de Dubai e dos Emirados Árabes Unidos é o dirham dos Emirados Árabes Unidos.
5: Dirham, mano?
2: É, dirham. Não é de sapo, é de...
4: Gente do céu.
5: Foi um programa sério, Malu.
2: Agora é.
5: Você que me passou essa informação.
2: Atualmente, um dirham vale cerca de R$1,39. E a moeda é atrelada ao dólar americano a uma taxa fixa de aproximadamente 3,67 para cada um dólar.
5: Olha, Malu.
2: Ou seja, gaúcho, vamos reduzir aqui a dirham ou de sapo? Vale
5: de perereca,
2: cerca
5: não,
2: de um real.
5: Você fala sério, mano. Continua a entrevista, mano.
2: Acabou. Acabou a informação da moeda.
5: Ah, gente, bora, vai. Vamos lá na João Marmita, mano.
2: De rã.
5: Ai, João Marmita não faz rã, não, mano.
2: Não é de sapo, não, é de rã.
5: Nem de perereca, mano.
2: Nem de perereca, não. E assim, gaúcho, é de rã. Então, não é só rã, é de rã.
5: Então, eu não sabia disso, não.
2: Nem mano. Eu. Nunca tinha ouvido falar que a rã se juntou ao di pra ser a moeda lá da...
5: sei lá.
2: De Dubai.
5: Vai saber.
2: Puta, é o outro lado do mundo, literal, né, gaúcho? Jesus, que longe.
5: Que coisa, mano.
2: Uau.
5: Ó. Ô Silvio Micali, bom dia.
2: Silvinha querida, beijos no seu coração. Ana Rosa, Ana Neves,
1: bom dia, Malu, bom dia, Oscar. Bom dia, Gaúcha, aqui é nós, Francisco Romano.
5: Certo.
1: Beijo. Ei, Malu, a Canaum tava fora do ar, tá sentindo farta, Malu.
2: Obrigada, Malu, por voltar.
1: Tô com um flashback aí que eu vou dançar, hein, Malu, eu gosto. Chegar no sábado, eu gosto de balangar o esqueleto.
2: Tá certíssimo.
1: Tchau, obrigado, fica com Deus.
2: Um abraço.
5: Seu Oscar, me ajuda aí.
3: Oh, Jesus.
2: Seu Oscar, o senhor também gosta de dançar ou fica só com o dedinho?
3: Pelo amor de Deus!
2: Nossa, bailarino, hein?
5: Bailarino.
2: Meu Deus!
5: Eu falei bailarino, ele ligou pra mim esse dia, falou.
2: Ah, é?
5: Falou que agora o telefone tá meio liberado, conseguiu alvará.
2: Ah.
5: Não sei qual foi o doutor que sortou ele, né? Conseguiu o alvarazinho, disse que a dona da pensão tá liberando ele pegar o telefone no fim de semana.
2: Ah, é? Ah, é o bailarino?
5: É, famoso
2: bailarino. Bailarino! Tá doutor, bem. A Priscila tá facilitando pra você.
5: Tava impossibilitado de pegar o celular.
2: É, o que será que ele aprontou, né? Porque sempre tem um aprontamento.
5: E eu não vou ser assim, eu que vou entregar, né?
2: Não, mano? Claro que não. Não. De jeito nenhum, não. Nós é amigo.
5: Pelo amor de Deus.
2: Apesar dele ser parmeira, Gaúcho.
5: Ainda bem que
2: tem problema, tempo. É amigo.
5: Ainda bem que faz tempo que eu não vou pra Itajubi, bailarina, senão você ia jogar.
2: Vai que a Priscila aperta você, o que aconteceu naquele dia.
5: O seu Oscar ia entregar, velho.
3: Jesus.
2: Calma, seu Oscar, tem que ser discreto.
5: É, seu Oscar, muita karma nessa hora.
2: Calma, seu Oscar.
5: Seu Oscar, como é que o Penido da Costa fala, seu Oscar?
3: Ah, cerveja! É uma obra divina!
5: Eu tô sabendo.
2: Quem é?
5: Ligação a cobrar também, mano.
2: Ah, cobrar?
5: É.
2: Mas de quem?
5: Luiz Gagini.
2: Conhece a figura?
5: Da curva da igrejinha, para
2: da curva da igrejinha,
5: parei
2: Luiz.
5: Parei de fazer oração para vocês. Tô fazendo pro Cassim, pro Benato, que tá ventando muito aqui.
2: Ai, falar em vento. Ô, Gaúcho, todo mundo com medo do vento, né?
5: Então.
2: Já aconteceu esses temporais aí, né? Em tudo que é região, Rio Grande do Sul, a coisa tá feia. Ixi. Ô, Gaúcho, mas quando começa a ventar, todo mundo... Como diz minha mãe, fica com credo na boca.
5: Nossa, bola, verdade.
2: Tá medo mesmo.
5: O Cassim, tá ventando muito aí, Cassim?
2: Calma, Cassim. Se abriga, meu amigo.
5: Falando nisso, tem quermesse hoje lá em São Lourenço do Tupi.
2: Oba, oba, oba.
5: Tem quermesse lá, tem...
2: Festança, que bom.
5: Os meninos vão cantar lá hoje, lá, viu, gente?
2: Quais meninos?
5: Eu vou pegar o papel aqui, mano.
2: Pega o papel.
5: Enquanto isso, nós vamos na Jô Marmita, mano.
2: Vamos.
5: Jô Marmita, mano.
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5: Maílson e Rafael, mano.
2: Maílson e Rafael.
5: Um abraço pro Luiz Gesso, toda a comissão lá, viu, Luiz?
2: Abraço pra todos.
5: Hoje tem Maílson e Rafael lá na quermessona lá, que tá um show, mano.
2: Bom demais.
5: Domingo estive
2: bom pra desestressar, bom pra ver gente diferente, bom pra... É, calma, seu Oscar, mas é bom pra beber também.
5: Bastante.
2: Eu não bebo nada, Gaúcho.
5: Com moderação, mano.
2: Tem gente que não acredita que eu não bebo nada. Só me vendo em festa pra ver que eu só bebo água, Gaúcho.
5: E suco.
2: Você sabia que uns amigos do italiano uma vez me viu numa festa? E fofocou pra ele, Gaúcho. A Malu não bebe nada mesmo, ficou só tomando água. Eu só bebo água mesmo. Bom, suco também bebo, né? Lógico.
5: Suco, é.
2: É.
5: Um refri, alguma coisa, né? Tal coisa. 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
2: Carol, Taila e Aninha.
5: E Aninha. E tem sexta agora, viu? Para comprar marmita hoje... Aqui, ó, se possível, sortear a marmita e todos os clientes que compraram aí no sábado e no domingo estão concorrendo a uma cesta de Dia dos Pais.
2: Meu príncipe, acho que você não mandou pra mim, não, aqui.
5: Mandei, Malu.
2: Deu.
5: Eu tô no
2: Eu
5: estou no seu
2: zap. É porque tá tão sério o seu nome, diga... Jair Oliveira. Eu falei, quem é esse?
5: Ai, Malu.
2: Você sabia que eu coloquei pra salvar teu nome, Jair Oliveira barra Gaúcho?
5: Ah, bom, ué.
2: Que sim, quem é Jair Oliveira?
5: Muito bem, mano.
2: Qual o seu nome, Jair Oliveira?
5: Jair Oliveira.
2: E qual o seu nome artístico? Ah, é o Gaúcho.
5: E tava vendo abacaxi, fui passar o Pix, né, pro camarada, né?
2: E aí chegou Jair Oliveira.
5: Aí quando ele falou assim, Jair Oliveira, mas só isso?
2: Quem é Jair Oliveira? Realmente é pequenininho o seu
5: falei,
2: nome.
5: Falei, é só dois nomes, Moreno.
2: É, deveria ter um
5: já
2: outro.
5: Já tá na minha conta já.
2: Já tá. Então, 29, 39, 29, né, Gaúcho? 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
5: Ó, Malu, tem o valor da marmita dele lá, viu, Malu?
2: Tem valor, olha, pequena.
5: Meio quilo de
2: comida. Meio quilo de comida. Dá pra 2 dias pra mim.
5: Ó, 800 gramas.
2: 25 conto.
5: É a pequena.
2: A média, 30 conto.
5: 30 conto.
2: E a grande, 35 conto.
5: 35 mil.
2: Meu Deus, imagina a grande, gaúcho.
5: 35.
2: É a semana inteira pra eu comer.
5: É, nossa.
2: Que é 1 quilo, cara, de comida.
5: 1 quilo de comida, tá doido.
2: João.
5: Isso aí dá pra um casal
2: João,
5: comer.
2: João, a família toda aqui.
5: É, o que é isso? Olha aqui.
2: Uau.
5: E ó, Malu, atendo domingão também, viu, gente?
2: Domingão também.
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2: Por gentileza. Chique. Beijos.
5: Um abraço, João. Vamos lá na Tacadão, Malu.
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5: Ui, tá um show, hein, Malu?
2: Tá show, hein?
5: Tá show. Vamos escutar aqui, Malu.
2: Vamos.
5: Tem mais os 5 minutos ali.
7: Bom dia, gaúcho. Bom dia, Malu.
2: Bom dia, querido.
7: Os ouvintes.
2: Bom dia.
7: Se puder, coloca a música, meu velho pai. Vai pra todos os pais, todos os pais. Minha família, meus amigos.
5: Certo.
7: Vocês aí da rádio, os ouvintes.
2: Obrigada.
7: Feliz dia dos pais, com as bênçãos de Deus.
2: Amém, amém.
5: Tá bom. Pra encerrar, né? Vai com ela então depois, Malu.
2: Então vamos lá. 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
2: DJ Carlão, a festa dos passinhos.
5: A festa dos passinhos, onde vai ser isso aí? É hoje?
2: É hoje.
5: É hoje?
2: É a festa do patrão.
5: E agora é dos passinhos?
2: É dos passinhos também.
5: Ai, seu Oscar, meu Deus do céu.
2: Muito bom.
5: Você também vai, seu Oscar?
2: Júlia, por
5: favor. Beijos. Abraço, Júlia.
2: Limarinho, um abraço.
5: Outro Limarinho pra você, obrigado de coração. Vamos escutar o que a Júlia falou aqui.
2: Vamos.
8: Bom dia, Malu, bom dia, Gaúcho. Aqui é a Júlia, nós estamos mandando um bom dia pra vocês.
2: Obrigada, bom toda dia. A família Polido.
5: Bom dia.
2: Bom dia. Ela, Pedrão. Ah, o Pedrão, que é o marido da Júlia.
5: É, o Pedro.
2: Ele é
5: pescador.
2: É pescador também?
5: Gosta de pescar também, que dá medo.
2: Sabe qual o time dele?
5: É.
2: Santos.
5: Então,
2: será que ele tá bravo com o tio Neymar?
5: Que vergonha.
2: Que vergonha, seus caras.
5: Ai, Jesus.
2: Olha, Gaúcho, mas ressaltando, eu sou apaixonada pelo futebol do Neymar.
5: É, ué.
2: Agora, ele tem que segurar um pouco a onda, senão desgasta muito a imagem dele. Já não anda tão boa assim, né?
5: Então.
2: Sabe aquela imagem que caiu os granizos em cima, Gaúcho? Estraga muito, cara.
5: Estraga.
2: Bagunça, Corito.
5: E o Santo Santana mandando um circo aqui, maluco. Que...
2: Abraço, Sandrão.
5: É, pro Pedrinho comprar a lona.
2: Ah, comprar a lona.
5: É, então, mandou pro Pedrinho já isso aí?
2: Sabe? Pra eles apoiar nesse rancho?
5: É, boa. Disse que vai montar um circo agora, né?
2: Vai montar. É. Pra trabalhar com o circo, boa.
5: Vai o velho cachoeiro, vai o Pedrinho da Costa. Vai o Pedrinho da Costa, vai tomar conta do bar, né, maluco?
2: Ah, meu pai.
5: Tomar conta do bar. É, o Santo Santana vai
2: o ficar. O Gaúcho, eu conheço um cara, tadinho, já faleceu, que Deus o tenha. Mas ele tinha um bar, ele consumia mais do que o que vendia, Gaúcho. Assim, assim não vira.
5: Eu conheço vários.
2: Vários. Aí assim, no final do dia, tá sempre faltando uma grana e a mercadoria foi embora, Gaúcho.
5: Então, mas quando o cara consome o negócio do bar, maluco.
2: Do bar, é Dubai, é do bar.
5: Do bar, maluco.
2: É duro, hein?
5: Agora se o cara tiver outro tipo de comércio e querer consumir, vai dar problema.
2: Vai dar problema. Por exemplo, feijão cru, arroz cru, não tem como, Gaúcho.
5: Não, maluco.
2: Não, mas também ninguém quer. Ninguém quer, galera. Ficar comendo arroz.
5: Eu tô falando, maluco.
2: É melhor ir pra do bar.
5: Do bar, maluco. Ô, tio, um abraço pro seu tio do Copacabana.
2: Boa.
5: Maluco. Segura essa, maluco.
2: Lindíssima.
5: Teve algum negócio que quiser consumir,
2: linda.
5: Não vai dar.
2: Gaúcha é linda essa música.
5: Vai quebrar na sorte, maluco.
2: Vai. Uau. Muito linda.
9: Doente de amor. Procurei remédio na vida noturna.
2: É linda demais, demais, demais.
5: Marrone, meu Deus do céu, mais o Bruno.
2: Belíssima.
5: Vambora, Malu.
2: Vambora, querido. Vambora. 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
2: Isso, Cândido Rodrigues. Você já é bom daqui lá, a viagem, eu acho interessante.
5: Gostoso,
2: tem muitas curvas, estrada, eu gosto muito.
5: Sempre faço esse camisinho.
2: Eu acho show também. 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
2: Não é, Gustavo?
5: Você faz limpeza em fígado aí, eu tenho um candidato.
2: Limpeza de fígado, isso. 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
5: Você já hoje.
2: Cliente barra paciente.
5: Isso.
2: Não é Ney.
5: Abraço, Ney.
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5: Chique demais.
2: Olha, a marmita tá valendo. Deixa seu nome aí no zap da canal.
5: É, a Arlete já tá mandando um recado lá, mano. Depois
2: abraço,
5: você,
2: querida.
5: Você confirma lá.
2: Ah, mano, pode deixar, me inscrevo você aqui.
5: Você vai até meio-dia, mano?
2: Até meio-dia. Isso.
5: Passa rapidamente.
2: Se você quiser ficar aqui nesse microfone, tem problema.
5: É, muito obrigado, mano.
2: É que você tem outros trabalhos.
5: Eu vou voltar às 7 da noite.
2: Mano. Ah, é verdade, também tem isso.
5: Hoje, amanhã, vai derrubar esse satélite aqui. Põe as povo tudo pra trabalhar segunda-feira pra consertar de novo.
2: Derrubar o satélite, boa.
5: Vou travar tudo isso aqui, mano.
2: Não, não faça isso, que é pecado. Como disse Oscar?
5: Tu não pode fazer isso, que é pecado. Alô, Buzola, um abraço pra você.
2: Beijo, Bu.
5: Chique. Alô, tio do Copacabana, abraço pra toda a galera.
2: Alô, tio.
5: Vou deixar essa moda aqui, que amanhã é dia dos pais, maluco.
2: Meu velho pai, isso.
5: Pra toda a galera aí. É, bom demais. Bom trabalho pra você, Malu.
2: Obrigado, bom descanso.
5: Até às 7 da noite.
2: Até às 7, isso.
5: Bora, gente, ó.

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0: 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São 9 horas e 13 minutos, quase 14. 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
0: Alô, Marquinhos Rosselli, bom dia.
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5: Muito obrigado. Malu Monteiro, um abraço para você. Abraço também lá pro seu Miguel, que tá lá em Alagoas te ouvindo. Viu, Malu Monteiro? Tchau, tchau.
0: Boa, boa, boa.

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0: Meu queridíssimo Sandro Santana. Bom dia, Malu. Esse Neymar é mala. A mídia fica chamando ele de menino Ney. Ótimo final de semana. Pra você também, querido Sandro Santana. É, de menino já não tem mais nada, né? Pai de 5 filhos, 34 aninhos, é isso, meu diretor? Jovem, mas menino não mais, né? Aí já não cola mais. A não ser carinhosamente, né? Um abraço, abraço, abraço pra minha querida Cidinha Rocha. Você já está acordadinha, Cidinha? Achei que estaria dormindo ainda. Não acredito.

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1: Deus se marguiçone, é você.

Janete está dizendo o seguinte: sumiu uma gatinha de nome Maia. Ela é toda pretinha, com zoinho amarelinho, coisa mais fofa do planeta. E ela tá desesperada como sempre, né? Todo animalzinho que a gente cuida, a gente morre de amores por ele. Malu, anuncia aí pra mim, por gentileza, quem estiver com ela ou vê-la por aí, terá gratificação, tenha misericórdia, ela não sai pra rua, ela não sabe. É, o bichinho quando é criado desde tititico, sob os nossos cuidados, ele não sabe muito se virar, né? Por mais que a natureza dele seja de animal e ele possa fazer alguma coisa, tem coisa que ele não vai saber fazer. Então é uma gatinha preta que se chama Maia, linda, ela é toda pretinha, toda, e o zoinho amarelinho, muito linda. Ô Janete, eu vou passar então teu número aqui no ar, se alguém souber do paradeiro dessa gatinha ou tiver com ela esperando que o dono apareça, é o 16996210492. Liga pra Janete, 16996210492. Espero que ela volte pra casa ou alguém a entregue, porque nós somos, né, DJ Carlão? Apaixonado nos nossos bichitos.

0: saudades de Baby One More Time. Ventania ainda atinge sul e sudeste hoje com rajadas de até 90 km por hora. Poxa vida, forte, né? Mas, uma outra manchete aqui, ciclone perde força, mas ventos ainda podem chegar a 90 km por hora no sul e sudeste. Então estamos aí de zóio, né? Já estamos assim meio arrepiados toda vez que começa a ventar um pouquinho mais forte, né, meu diretor? Como somos frágeis, né, cara? E a natureza fora.
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4: Sempre. Tá na Canal, tá de bem com a vida, sempre. Minha querida Cidinha Rocha, beijinhos do seu coração, um abraço. Ok, apareça aqui o dia que der. Seja bem-vindo à nossa casa sempre. Alô, Luiz, querido. E aí, Luiz?
5: Ô, Malu, bom dia.
4: Bom dia. Luiz da
5: Santa Cecília. Toca aí pra mim, então, do grupo Roupa Nova lá. Roupa Nova. Bom dia.
4: Bom dia, querido. Super beijo. Beijos pra Silvia Micali, da Sintonia. Um abraço muito grande pra você. Olha, esse menino Ney não vai crescer nunca, Malu. E nem virar homem. Enquanto ficarem fazendo o que ele quer. Ele e o pai dele vão afundar o Santos para poder comprar depois. São mercenários, só pensam em dinheiro. O Santos é gigante e não merece isso. Querido Dori, de Itajubi, eu acho que esse é o pensamento de muita gente. Tadinho do Ney, né? Talvez um pai muito severo ali.
6: As rédeas são minhas, quem manda sou eu.
4: E aí você baixa a cabeça e cresce meio ameninado ou ameninada. Tem muita gente desse jeito. Ah, pra aliviar tudo isso, Phil Collins, meu amiguinho, com Do You Remember?

0: Tá aí a Pink. Don't Let Me Get Me. 10 horas 4 minutos. Corinthians e Memphis divergem sobre dívida, mas mantêm otimismo por renovação. O staff do querido Faixinha está divergindo do que está dizendo a imprensa em relação à direção do Corinthians. Mas, arredondando essa história toda, o holandês quer porque quer ficar no nosso time, Corinthians. Há quem diga que ele não tenha mais mercado em clubes europeus. E tem, ao mesmo tempo, o convite de alguns times, México, nananã, e ele nos Estados Unidos, Arábia, e ele não quer. Ou seja, meus queridos corintianos, meu querido Faixinha, eu gosto muito dele. Vamos discutir o futebol dele depois, eu gosto dele. Gosta desse tal de Corinthians? O que será que é o Brasil? Qual será essa água de São Paulo, hein?
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0: Daqui a pouquinho, tem gente que já tá com muita fome e com vontade de almoçar. 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Já tá com fominha? 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Depois eu falo mais sobre Corinthians e Faixinha.
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0: 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São 10 horas, 9 minutos. Abraços, beijinhos especiais pra você, Leandro, querido. Alô, Júlia Polido, beijinhos. Ana Neves, Matheus, Cachoeira, Cleuzinha, Lucas Fernando. Abraço, Lucas. Vai devagar, Lucas. Vai devagar, menino. Aparecida Napoleão, que nome forte, né? Beijinhos pra você. Alô, Cássio, corintiano. O Cássio corintiano, aproveitar você, meu amigo. É o seguinte, o nosso time, Corinthians, informou que aceita a condição proposta pelos representantes de Memphis, desde que dentro do estabelecido pela Lei Geral do Esporte, que prevê a possibilidade de rescisão por uma das partes, caso haja atraso de 2 meses nos pagamentos. Já teríamos perdido faixinha, né? Que faz 20 meses que não paga. Bom, desculpa. Por outro lado, o staff de Memphis nega que tenha pedido um novo valor da dívida. Os representantes do holandês não comentaram a cláusula sobre rescisão unilateral. Neste sábado, estão previstas novas rodadas de negociação entre o presidente Osmar Stabile, presidente do nosso Corinthians, e o atacante holandês. Mas que titio Faixinha, tá fazendo de tudo, né, Faixinha? Tem que falar pra ele inglês, que ele entende inglês, Malu. Cara, que show, você quer ficar do timão. Show de bola. Ah, como...

quero ficar ligando. E aí, meu querido ralado pessoa, palmeirense, diz o seguinte: titio Corinthians faz de conta que paga, titio Faixinha faz de conta que joga. Eu também acho isso. Olha, abraços pra Marcinha Casari, beijos, meu amor. Malu Toca, Alcione, Emílio Santiago, Erasmo Carlos, Paulo Ricardo, Cazuza, Renato Russo, Roupa Nova. Amo tu. Gosto dessa expressão. Não amo você e amo tu. Acho legal. Obrigada, Má. Um beijo. Vou rolando aqui na programação. Deixa ver aqui. Coxinete, você tá aniversariando hoje. Parabéns, querido Leonino de Matão. Muita saúde pra você. Muitos anos de vida. Um ótimo sabadão. Aproveite. Alô, Neide. Obrigada pelo café. Liomar de Catanduva. Balu, hoje estou ouvindo Le Canel. E o Fábio Bilo Bilão de Matão também tá dizendo que tá ouvindo em Matão, La Canal. Como essa rádio é querida, né, cara? Assim, qualquer probleminha técnico aqui, eu gosto da comunicação de vocês com a gente aqui. A gente passa pros técnicos ou, normalmente, nossos técnicos já estão em campo, enlouquecidamente trabalhando para tentar resolver, mas nem sempre é só da parte deles, né? Paulinho, Sartori, sempre fala isso para nós, locutores. E a gente entende, depende de CPFL, depende de material, de outros equipamentos que às vezes queima. É mais imbróglio do que o do Faixinha. Olha, o Fábio Bilho Bilão me manda uma foto recheada de personalidades. Romário, Neymar, ele, claro, AC/DC, deve ser o vocalista que eu não conheço, diga-se de passagem, meu querido Fabinho. E ele fala aqui que também o Giovani, que é outro jogador do Santos. Cara, ficou linda a foto, hein? Nada como a IA, meu diretor.

0: George Michael, Neil The Pen. O Fábio falou que quem usa a IA é o filho dele, que ele malemar manda mensaginha no zap: estou no mesmo balaio que você. Mas é só se dedicar assim 2 segundinhos que a gente já aprende a fazer o que eles fazem. É nada difícil. 2 botãozinhos pra lá, 2 pra cá. Mais difícil é cuca, né? Aliás, é o que a gente mais ouve dos especialistas. Cuidado com essa história de usar muito rede social. Tem gente desaprendendo a pensar, tem gente desaprendendo a escrever. Se sempre foi difícil esse português, nossa, essa nossa língua tá ficando um tiquinho pior, né? 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

0: Tenho certeza que você já dançou muito essa música. When in Rome? Claro, até já foi a Roma, né?
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7: Ô Fábio, um abraço pra você. Fábio Batão, Fábio Catanduva. Alô, Marquinhos.

O programador capricha mesmo. Todo mundo elogia a programação dele, é show mesmo. Rodrigo César Godoy, Itápolis, bom final de semana pra você também. Galera da Só Trator, um abraço. Deixa ver. Ah, você queria que na IA, né, Fábio? O seu filho tirasse um pouco da sua barriga? Nada como a IA, né? Sem qualquer esforço, sem qualquer caminhada. Caminhada não emagrece ninguém, cuidado. É, mas transforma gordura em músculo. Na

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8: Abraço, Zé. Super beijo pra você. Bom final de semana. Liberadíssimo, hein, Zé? Pra tomar um chá gelado, como diria Gauchão, né?
11: Olá, Malu. Bom tudo dia, bem? Bom dia, bom dia. Com alegria no seu coração. Feliz e abençoado dia, dia dos pais para todos os pais ouvintes da Canon FM. Toca pra mim aí um sonzão legal aí do Bon Jovi. Pega aí, pode ser um Bay of the Roses. Acho que é essa música aí. Forte abraço. Giba Sorocaba, beijão, Malu.
8: Beijão, querido. Bom final de semana pra você. John Bon Jovi, maravilhoso. Depois de John, sorteio da marmita.

John Bon Jovi. Maravilhosa. Olha, meus amores, conforme o prometido, fizemos aqui o sorteio de todo o pessoal que se inscreveu para Marmita de Jô Marmitas. E quem foi sorteada foi Olívia Aparecida Casari. Alô, Olívia Aparecida Casari, queridona, final do telefone 0387. Você acaba de faturar sua marmita, meu amor. Passarei seu nominho, telefone de contato para a galera de Jô Marmitas. E ó, aproveita muito. Bon appétit. Agora o vídeo acelerado.

seguinte, segundo me diz aqui Marcinha Casari, que é apaixonada por esta mulher, ela arrasa cantando. É verdade, Marcinha Casari, é uma figuraça, grande Pitty.

Mundão não sertanejo, mundão do futebol. Jorge Messi, pai do astro argentino Lionel Messi, morreu aos 68 anos na Argentina. Empresário do jogador, de 39 anos, Jorge estava em um hospital da cidade de Rosário, segundo veículos da imprensa argentina. A doença que causou a morte de Jorge não foi revelada. Um abraço, meus amores. Bom final de semana. Fiquem com Deus todos. Voltaremos a nos encontrar na próxima segunda, 1 da tarde. Até lá. Daqui a pouco, eu ia falar tempo de rodeio com o Ítali, mas não é. É o Delcimar Vissoni comandando esta máquina. Um abraço. Fiquem com Deus. Tchau.

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2: Ótima tarde pra você, estamos chegando por aqui, agora meio-dia.
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2: 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Meio-dia, um minuto neste sabadão ensolarado por aqui, hein? 8 de agosto de 2026. 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Olha, termômetros indo a 31 graus. Aumento aí de nuvens ao longo da tarde, né? Mas noite de céu limpo. Não tem previsão de chuva. Tempo firme para este sábado. Vamos ver como vai ficar o domingo. Olha, a previsão para amanhã, dia 9, mínima de 20, a máxima já sobe um pouco mais à tarde, vamos a 33. Também tempo firme para o domingo, sem previsão de chuva, viu? Ótima tarde para você que sintoniza aqui a Canal, você que continua conosco, continua neste comecinho de tarde, sabadão aí para o seu almoço, sempre sai um pouquinho mais tarde, para quem almoçou, para quem está nos preparativos aí do almoço ainda, quem está trabalhando no comércio, né? Hoje o comércio é aberto até às 3 horas, antecedendo aí ao Dia dos Pais. Pode deixar o seu boa tarde aqui, ó.

tá curtindo aí a programação do Canal É Brasil, até que durou o Péricles. Turma do Pagode, deixem off, Negritude, deixe eu ser. Ah, para quem tá no zap aqui, a gente já vai atualizando aí, desejando uma ótima tarde deste sábado 8 de agosto, hein? Fim de semana ensolarado, sabadão promete ser de bastante sol, desde cedinho, né? E amanhã também, domingo, da mesma forma. Minha amiga Maria Tasso, ótima tarde, valeu aí pela companhia. Sabadamos ou sabadou, hein, dona Cléo? Ótima tarde para você também. É, e a dona Vicentina, né? Alô, dona Vicentina, tá no Vale do Sol, tá ligada, a Júlia, o Benício, né? O Vitor Chagas, sempre na coladinha aqui na programação dos 93,7. 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Meio-dia e 20 minutos.

Verdade, né? Meio-dia e 21 minutos. 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

0: e 22 minutos. Você curtindo aí a programação do canal Um é Brasil.
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0: Agora com Manchas e Intrigas do Erasmo Carlos.

0: muito bom você ouvir aí Gal Costa aqui na programação Música. Do canal Um é Brasil.
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0: É meio-dia e 35 minutos, né? A Cidinha Rocha tá no almoço já do sabadão, dona Cidinha Rocha. É isso aí. Sabadão, você viu que esquentou? O que temos hoje aqui? Olha, tem molho caseiro da minha amiga Dona Cléo, molho de tomate. Muito bem, parabéns. É assim mesmo, Dona Cléo. Ah, muito bom, hein? Uma delícia, né? 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Ó, daqui a pouco eu informo a tabela, os jogos do Campeonato Brasileiro. Tem rodada para o fim de semana, né? Nós temos aí a rodada, 22ª rodada do Campeonato Brasileiro. Daqui a pouco os jogos aí para você se ligar no fim de semana, tá? Meio-dia e 36 minutos, agora com Razão Brasileira.

Se ligando aí no Gilcinho, você curtiu, ó, Diferentão aqui no canal Um é Brasil de hoje. Meio-dia e 47 minutos. Também o Alceu Valença, Tropicana e Razão Brasileira. 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Deixando aqui o nosso boa tarde para Cléo, a Cidinha Rocha, para Dona Vicentina, para Maria Tasso, para Love Casari Pitti. Como está, hein? É meio-dia e 47. 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Agora tem Tiaguinho no Canal 1 é Brasil.

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4: Muito bem, estamos de volta, Canal 1 é Brasil para você.

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1: Ah, para você deixar o seu alô aqui no canal Um é Brasil neste sabadão, 8 de agosto de 2026. 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Mais um pouquinho aí do canal Um é Brasil, pra sua tarde de sábado, hein? Com jeito, moleque.
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0: aí, Canal É Brasil trazendo pra vocês Flor de Lis com Djavan. 1:17.
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0: 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Uma da tarde, 18 minutos por aqui. 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

Muito bem, uma da tarde, 19 minutos aqui na programação da Super Tarde 93, já deste sabadão, 8 de agosto, tabela do campeonato e jogos para você do Campeonato Brasileiro, hein? 22ª rodada. Atende aí, ó, para a 22ª rodada do fim de semana, jogos do Campeonato Brasileiro. Vamos lá, logo mais às 16h tem Grêmio e São Paulo. 18h30 de hoje, Remo e Atlético Mineiro. Às 20h30 da noite tem Coritiba e Chapecoense. Também hoje, 21h da noite, Botafogo e Fluminense. Amanhã, 23h da manhã, Cruzeiro e Mirassol. Amanhã também, 16h, Palmeiras Internacional. Jogam amanhã, 16h, Bahia e Vasco da Gama. Amanhã, 18h30, Santos e Atlético do Paraná. Bragantino e Corinthians, amanhã, 18h30. E para terminar a rodada, 19h30 de amanhã, Flamengo e Vitória. Tá aí a 22ª rodada do Campeonato Brasileiro. Tabela da classificação está assim, ó: Palmeiras em primeiro com 47, Flamengo vem em segundo com 39, depois o Atlético do Paraná está em terceiro com 37, Fluminense em quarto lugar com 34 pontos. Quem está na zona de rebaixamento é o Grêmio com 22 pontos em 17º lugar, em 18º o Vasco da Gama com 21, em 19º Remo com 21 e Chapecoense em 20º com 10 pontos apenas. Uma da tarde, 21 minutos.

0: 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Aproveite! 1:22.
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0: Seguimos com a programação da Super Tarde.

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0: tocando aí o Bruno e Barreto na programação da Super Tarde 93. É perigosa e linda. Uma da tarde, 35 minutos. É perigosa e linda o bombom aí, viu, dona Filomena? É perigosa e linda esse bombom, hein? Ó, participe da grandiosa festa em louvor ao Padroeiro Senhor Bom Jesus, em Tapinas. Alô, cidade de Tapinas. É amanhã, dia 9. Portanto, amanhã, dia 9 de agosto, alvorada com a banda Santa Cecília, a partir das 6 da manhã, e depois tem aquele delicioso café da manhã também. A partir das 9h30 tem procissão pelas ruas de Tapinas, tem missa e logo após o almoço com churrasco e leilão de prendas e assados. Para animar a festa, duas atrações. Teremos a Paula Luiza na abertura e depois no encerramento Cadeia Nacional. Tapinas está te esperando, é amanhã, dia 9, o encerramento aí da grandiosa festa em louvor ao Senhor Bom Jesus, que é o padroeiro da cidade de Tapinas. O apoio da Prefeitura Municipal de Itápolis, toda a região aí convidada para participar. Muito bem, 1:36, dá uma chegadinha lá em Tapinas, dona Filomena. É perigosa e linda esse bombom, hein, ô dona Filomena? É isso aí, você viu?
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0: Seguimos aqui com a Super Tarde de hoje. 1h41.
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0: Estrelinha.

se ligando na Dua Lipa. Monster Man. 1h58. É isso aí, curtindo o som da Dua Lipa na programação da Super Tarde 93.

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4: Há 14h, neste 8 de agosto de 2026, atualizando para você de que o ciclone bomba, cujos efeitos provocam estragos, abre caminho para duas frentes frias, hein? Que deve influenciar as condições do tempo em áreas do sul e sudeste do país. Nestas regiões, estão previstas temperaturas mais baixas e ventos fortes de hoje até a próxima terça-feira. Durante a passagem deste ciclone bomba do Rio Grande do Sul, foi atingido por um tornado, temporais e tempestades severas que deixaram casas destelhadas e árvores caídas. Apesar dos impactos, o ciclone se afastou para o alto mar e acelerou a chegada de duas frentes frias, tá ok? Segundo informações, neste fim de semana, a primeira massa de ar frio derruba as temperaturas em Santa Catarina e no Paraná, além de trazer marcas negativas no Rio Grande do Sul. Esta frente fria se estende ao sudeste, com frio e ventanias, à costa de São Paulo e também no Rio de Janeiro até domingo. No entanto, ainda durante o domingo, outra massa de ar polar deve prolongar o frio de forma mais intensa em pontos do sul e do sudeste, mas sem efeitos para Minas e Espírito Santo. E no Rio Grande do Sul, a possibilidade de ventos extremos durante a frente, somente a manutenção da queda de temperatura. Tá aí então, na região sudeste, a segunda massa de ar frio, essa mais potente, ela passa mais pelo litoral e regiões metropolitanas de São Paulo e Rio de Janeiro. Nestes dois estados, a temperatura cai na segunda e na terça, mais pela parte da tarde, segundo aí as informações dos meteorologistas, hein? Tempo permanece firme em grande parte do centro-oeste durante o fim de semana. Pelas tardes de sábado e domingo, o Distrito Federal, Goiás e centro-leste do Mato Grosso registram um calor intenso, hein? Com umidade prevista entre 20 e 30 graus. Apenas o Mato Grosso do Sul terá chance de chuva no centro-oeste a partir do final de domingo. Ainda neste fim de semana, o Nordeste terá tempo seco, calor e umidade, tá bom? Atualizando para você então, né, um resumo aí da previsão do tempo para o fim de semana. Nesse momento, tempo bom, aliás, previsão de tempo bom e de sol durante este sábado e amanhã, domingo, também. 2h03.
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4: Super tarde, segue até às 16h com você.

0: Gustavo Mioto na programação da Supertarde 93, 2 horas e 20 minutos. Foi o pedido de socorro, hein? E vem aí o grandioso festejo em louvor ao padroeiro Senhor Bom Jesus do bairro Barra Mansa. Anote aí na sua agenda, não esqueça. Vai ser no próximo dia 23 de agosto, hein? Programação começa logo cedinho, às 10 horas da manhã, com a Santa Missa, depois, seguida da tradicional procissão, teremos na sequência a festa com aquela quermesse completa, leilão de prendas e assados deliciosos, muita animação para reunir toda a família, e ainda show com a dupla Cadu e Matheus. Então participe desta grande festa, festejos aí em louvor ao Senhor Bom Jesus, que acontece no próximo dia 23, no bairro da Barra Mansa, tá ok? 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
1: Muito bem, seguimos na sua tarde. Notícia que está repercutindo: a morte do pai do jogador Lionel Messi aos 68 anos na Argentina. Empresário do jogador da seleção argentina lutava contra uma doença, uma longa doença, né? Informação que repercute em todos os sites. Jorge Messi, pai de Lionel Messi, morreu na noite de ontem em um hospital na cidade de Rosário, na Argentina. O empresário jogador da seleção argentina tinha 68 anos e lutava contra uma longa doença. As informações estão aí atualizadas, né? A família do atleta já havia emitido um comunicado sobre o estado de saúde de Jorge Messi durante a Copa do Mundo, no dia 16 de junho. Na ocasião, ele apresentava uma recuperação constante, apesar da complexidade do seu quadro clínico atual. O anúncio veio logo após a estreia da Argentina no Mundial, quando Messi fez 3 gols contra a Argélia. No apito final, o camisa 10 chorou, mas indicou que as lágrimas não tinham relação com o futebol. Posteriormente, soube-se que a emoção do atacante foi em relação a um momento delicado que o seu pai enfrentava. Quase 2 meses depois, porém, Jorge Messi não resistiu. Portanto, a morte do pai de Lionel Messi aos 68 anos na Argentina. Empresário e jogador da seleção argentina lutava contra uma longa doença. 2:00 PM, 23 minutos. Olha, se você ainda não deixou o seu alô, o seu recado, o seu boa tarde aqui no nosso WhatsApp, vai anotando, fique à vontade aí neste sabadão à tarde, tá? Se liga aí.

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1: Olha, a minha querida Cléo, Cidinha Rocha, Arlindo Palmeirense, que mandou uma mensagem realmente muito bonita aí para o Dia dos Pais, né? Legal, parabéns, hein, o Arlindo Palmeirense e a dona Filomena, lá de Itajubi.
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0: Simone Mendes com Direitos Iguais e o Guilherme Elevador, agora já 2h39.
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0: Tá de volta, Super Tarde, 2h43. Agora com o Michel Teló.
1: Toca, Raul, vai.

0: Positivo, Luan Santana. E aí o abalo emocional na sua tarde. Agora são 3 horas. Bem com a vida aqui na programação da Super Tarde 93. Uma boa notícia, né? O ciclone perde força, viu? O ciclone bomba que atingiu o centro-sul do país se afasta para o oceano. Rajadas de vento, no entanto, ainda podem chegar a 90 quilômetros por hora em pontos do Paraná e de Santa Catarina, enquanto que o estado de São Paulo pode ainda ter vento de 70 quilômetros por hora. Mas a boa notícia é que o ciclone perdeu força e se afasta, né? Ele ainda ontem, às 17h30, ele aparecia sobre o território brasileiro em um processo de deslocamento, né? A posição do fenômeno a leste da Argentina também aparece em imagens de satélite do Instituto Nacional de Meteorologia. No mesmo horário de ontem, né? O ciclone que estava no Brasil entre quinta e sexta agora aparece no Atlântico Sul hoje pela manhã, na manhã deste sábado, mostrando aí que se afasta do Brasil, né? Ciclone se distancia da costa brasileira e está no Atlântico. 3 horas da tarde, melhor assim, né? 3 horas da tarde, 2 minutos.
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0: Boa tarde. Fim de semana segue de tempo bom por aqui. Sabadão ensolarado, 3 e 3.

0: Marcos e Belucci. Como um beijo, 3h22.
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1: 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Boa tarde.
0: Ah, vamos tocar aqui pro DJ Bolislov, né? Alô, DJ Bolislov na escuta.
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0: É, no Premier, olha aí o DJ Bolislov.

Tocando para vocês, princesa, este é o Gustavo Mioto com Ana Castela, meu amigo morto das batidinhas lá em São Lourenço do Tulo, vem morto. Curtindo aqui, ó, é fã da Cindy Lauper. Aí no sabadão, 3h35.

5, hein? Os irmãos gêmeos aí, ó. Abração, hein? Alô, Antônio Moreno, alô, José Sidney Moreno. 6.5. Parabéns pelo nível de ontem. E ontem também, mandar uma alusão lá pro Osvaldo Pérez, a esposa dona Carolina, aí os filhos, aliás, as filhas, né? Dona Cacilda e Andréia, e os netos aí, Matheus, Felipe, Ana e Davi, também aniversariante de ontem.

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6: Grande abraço lá pro Claudenir Roque. Alô, Claudenir Roque. Parabéns aqui pro Arlindo Amorim pelo aniversário hoje. E a Rose, que tá aí na limpeza do sabadão à tarde, também curtindo aí na nossa companhia, não é, Rose? Ótimo fim de semana. 3:45.

Agradecendo você pela companhia neste sabadão, 8 de agosto. Um forte abração aí para todos os papais pelo Dia dos Pais. Nos encontramos aí na segunda-feira. Tempo segue muito bom aí no fim de semana, viu? Tempo ensolarado para você aproveitar, tá bom? E falando em aproveitar, daqui a pouquinho você fica com a programação Tempo de Rodeio Italianinho. Bem-vindo aí para te fazer companhia. Até segunda.

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0: Não, tá de calorzão, hein? Falei, promete ser amanhã um domingo gostoso também, um domingo legal.
1: Meu bem.
0: Olha, até agora tava ele, Delcimar Rissone. Agora eu e Italianinho te faço companhia até às 7. E é claro, você interagindo comigo no nosso WhatsApp 16-3252-7293. Começando nossa tardinha já com ela, Paula Fernandes, Mineirinha Ferveu.
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0: A milharia ferveu, a milharia danada, 4h15, meu povo. Começando bem sua tardinha de sabadão, hein? 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
0: Era são 4h22, meu povo, ó, o Eduardo Costa no pedaço. É os 10 mandamentos do amor.

0: 10 mandamentos do amor, tá aí o Eduardo Costa. O trem que só tem a poder rodeio aqui tem.
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0: 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São 4h26, meu povo.
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1: 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Quer ouvir música romântica? 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Doces Palavras, Ataíde Alexandre.

Música romântica do Ataíde Alexandre. Doces palavras. São 4h45, meu povo. A programação Tempo de Rodeio. Você que ligou agora nos 93.7 da canal, seja bem-vindo, seja bem-vinda. Você que tá em casa na boa, com a patroa. Você que tá fazendo aquele churrasquinho gostoso. Você que tá cortando aquele corinho de porco, né, pra fazer feijoada. Você que tá cortando aquele corinho de porco pra fazer feijoada, o corinho de porco tá duro aí pra cortar? A faca que tá cega, mas não é possível. 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
1: 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Ai, Jesus. 7 dias, é o Jean Giovanni. 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
3: Bom, vou começar a atender meu povo, que já são 5h15, rapaz, agora daqui pra frente, ó. Ô Ivo, qual do Zé Rico hoje, Ivo? Fala aí.
4: Boa tarde, Tarianinho, tudo bem?
3: Bom.
4: É o Ivo de Matão.
3: Diga aí.
4: Oi, Tarianinho, então qual é o modo melhor do Zé Rico pra mim?
3: Hã?
4: Fim da estrada.
3: Fim da estrada.
4: Aí eu quero oferecer pro Careto, pro Minimão, pro Tiago, pro Cavalo, pro Calijone, pro Genário e pro Trigo. Para todos os ouvintes. Tchau, obrigado.
3: Beleza, vou pôr essa aqui, ó. Porque tem uma que é ruim a gravação que dá medo. Vamos ver o outro aqui, vai, manda aí, meu compadre, fala comigo.
5: Boa tarde, Talianinho.
3: Boa tarde.
5: Ô, Talianinho, aqui é a Bete.
3: Oi, Bete.
5: A tua Itacoaritinga hoje.
3: Ah, tá, aqui é a mãe do Diegão.
5: E eu ofereço pro Alessandro,
3: certo,
5: pro Gustavo, pro Diego.
3: Pro Diegão.
5: Pro Érico, pro Vitinho, pro
3: Santana,
5: João.
3: Véio.
5: Pra Bela. Pro Santana, meu esposo.
3: Aí.
5: E pra minhas nora.
3: Tá ok.
5: Põe uma música bonita aí, viu, Talianinho?
3: Deixa comigo, Bete. Tiagão tomador de café, pra Dona Rose, pro Dom Lizete no sítio, não sei o quê, pro Araucaia.
6: Oi, Talianinho, boa tarde.
3: Ah, não, esse é de
6: é
3: Matão.
6: É o Thiago daqui de Matão.
3: Esse é de Matão.
6: Oi, Talianinho.
3: Oi.
6: Tá com modão aí pra nós aí, ó.
3: É.
6: Tô saindo pra trabalhar de novo.
3: Olha que bênção.
6: Passar uma carninha aí pro povo comer.
3: Aô, coisa boa.
6: E eu ofereço pro meu pai, o Vadinho, vendedor de peixe, minha mãe, a Ciara.
3: Certo.
6: Minha esposa, minha filha, Maria Clara, a Júlia tá em Boston. Aqui pro Ivo, pro japonês, pro e pro cavalo, pra tá. Todo mundo tá ouvindo, trigo, pra todo mundo.
3: Tá legal.
6: Beleza, Lelinho? Boa tarde aí, bom trabalho pra vocês, que eu tô indo trabalhar.
3: Valeu, meu filho, vamos ver outro recado aqui, ó. Ah, mandou dois esse, essa senhora, vamos ver. Manda.
7: Oi, Talianinho, boa tarde.
3: Aqui
7: é o Toninho Salá, tudo bom?
3: Ô, Toninho.
7: É, nós estamos aqui pescando na represa de Guariba.
3: Ah.
7: E nós gostaríamos de ouvir que você tocasse uma música, se possível.
3: Ah.
7: Aquela música do Zé Paulo.
3: Que é um carinho do Zé Paulo.
7: Oi, Talianinho, boa tarde. Aqui é o Toninho Salá. É, nós estamos aqui pescando aqui, dá uma pescadinha na
3: certo.
7: Represa aqui, em Guariba. E nós gostaríamos de ouvir a música do Pião Carreiro e Zé Paulo, é. Seguindo Seus Passos,
3: seguindo
7: nome da música.
3: Seus Passos.
7: Um abraço a todos os ouvintes que tá aqui na Canal 1.
3: Falou, meu filho.
7: Tchau,
3: um abraço para vocês e Aparecida.
8: Boa tarde, Talianinho, tudo bem? Aparecida
3: tudo.
8: Gonçalves aqui de Monte Alto. Gostaria de ouvir uma música com Chitãozinho e Chororó, Motivo de Saudade.
3: Motivo de Saudade.
8: Para o Emerson, para a Sibeli, para a Maria das Graças, para o Adriano, para você, para a sua família.
3: Obrigado.
8: Para os seus ouvintes, que você tenha um ótimo sábado, um fim de semana abençoado.
3: Amém, nós todos.
8: Tchau, muito obrigado. Tá na Canal 1, tá de bem com a vida.
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9: Boa tarde, Italianinho.
3: Oi.
9: Aqui é o Márcio Carraro de Monte Alto.
3: Fala,
9: tudo bem, meu amigo?
3: Tudo.
9: Gostaria de ouvir a música Rock Santeiro com Chitãozinho e Chororó. Mando especialmente pra minha esposa Elisandra, minha sogra Cecília, minha filha Manuela e pra todos que estão antenados aí na Canal 1 FM. Um abraço.
3: Eu não tenho essa música, Rock Santeiro? Será que você não quer dizer o sinônimo, não? Rock Santeiro é dizem que Rock Santeiro... Isso aí não, mas não sei que tá errado o nome da música, né, Luquinha? Meu Deus, ô Luquinha, você tá feio no pedaço, rapaz, a beira picou a língua do caboclo, gente, olha isso, quer ver? Olha isso, vou pôr ele junto com o meu sogro lá pra conversar os dois, dá uma olhada, olha, olha isso aqui, ó.
10: Meu
3: Deus!
10: Toca o modão aí!
3: Ah.
10: A volta do boiadeiro!
3: Gente!
10: Forte, a Corsa, Santana! Giba Sorocaba, Cezinha, Bobalá, Tartaroqueiro, o Galchão, o Tampinha, Nicola. Rapaz, dona Nina, Manguaça, já desceu o negócio.
3: Você não vai assistir o Jornal Nacional hoje não, rapaz, que é isso?
11: Alô, Caboquinho, boa tarde, você tá bom?
3: Bom, Marcos.
11: Aqui é o Marcos de Araraquara.
3: Fala, Marcão.
11: Eu sou de Araraquara, mas eu sou filho de Santa Adélia.
3: Aí, ó, sou filho.
11: Queria mandar um abraço pros parceiros meus de Santa Adélia, o Marquinho do Brito, o Doca, a Dona Izete, a Dona Rosa, o Cissão, o Sapo, toda a galerinha de Santa Adélia, um abraço pra todo mundo, tô com saudade da galera, hein?
3: Vai lá.
11: E queria pedir uma moda de viola aí pra vocês, se for possível. É, o Canoeiro, o Tião Carreiro e Pardinho, um abraço e um bom final de sábado pra todo mundo aí, com Deus.
3: Canoeiro, eu não tenho com o Tião Carreiro, eu tenho com o César e Paulinho, que o Tião Carreiro é o Canoeiro do Mar. O Tião Carreiro acho que não gravou o Canoeiro, né? E tem o Rei dos Canoeiros, aí sim, o Rei dos Canoeiros tem. Agora, canoeiro, não, só com César e Paulinho. Olha o Nicola Peidapinga, vai, Nicola.
12: Oi, Italianinho, boa tarde, seu égua. O cavalo, tá com saudade sua, hein? Saudade de ti. Toca o modão pra nós aí, oi. Ilusão de uma vida.
3: Meu Deus do céu.
12: Oferecer lá pro Ventania, o Riba Sorocaba, Luquinha Cachaceiro. Que é comedor de bolo, Sandro Santana de Cantanduva, Laurinho de Engraçadinho, o Bernardo Ondo, o Orocaia, Tata do Queijo, Maria Campanha, Mariana Padaria Central, e pra todo mundo que tá sintonizado. E lá em Tata do Velho Barreiro, tchau, Marga!
13: Peida pinga!
3: Meu Deus.
14: Boa tarde, italianinho, meu amigo. Você tá bom? Reginaldo Aranha, Santa Adélia.
3: Diga lá.
14: Sábado, hein? Já estamos aqui no bar do Gilson, aqui no meu sogro.
3: É.
14: Tá aí o André, o Pelé, o Saruê, o Queijinho. Ah, galera, tá um bando aqui. Tudo tomando com a cervejinha de lei. Converseiro danado aqui. Manda um modão pra nós aí. Taça de pranto. Um abraço, meu amigo. Fica com Deus. Tudo de bom.
3: Falou, Vi. Taça de pranto. Taça de pranto, vou tacar pra dentro da gaveta, meu filho. Vamos ver outro recado aqui. Cadê? Manda aí, ninja. Fala comigo, meu compadre, vai.
15: Italiani, manda a música do Lourenço Lourival, Cruel Regresso. Meu nome é João Alves de Melo, sou de Monte Azul Paulista.
3: Certo.
15: Queria oferecer pra um colega meu daqui, o Nilson.
3: Ah.
15: E o Zoim.
3: Beleza. Falou, meu filho. Esse aqui é o Marcelo, vamos ver.
16: Ô, Talianinho.
3: Ui.
16: Você tá bom, boiadeiro? É o Marcelo aqui de Santa Adélia.
3: Diga, Marcelo.
16: Pediu o modão do Zezé de Camargo e Luciano. Pão de mel. Faz favor de tocar essa moda. Quero oferecer especialmente pra minha mulher, a Dina. Tá aqui comigo, ouvindo o seu programa. Falou?
3: Beleza.
16: Uma boa programação, Talianinho. Fica com Deus.
3: Você também. Alô, Delcássio, meu amigo Delcássio. Pediu uma do João Mineiro, né, Delcássio? Tá pra dentro da gaveta aí, meu filho. Lá de Batão, Deocássio. Vamos ver esse recadinho aqui. Manda, filho.
17: Boa tarde, meu amigo italiano.
3: Oi.
17: Tá aqui na cidade de Matão, aqui no Espeto JR.
3: Ah.
17: Aqui tá a rapaziada comendo espetinho aqui no nosso amigo Raul.
3: Certo.
17: Manda um alô pra nós aqui. Manda um aí o coração adiz aí pra nós.
3: Coração
17: pra todo mundo tá aqui
3: adiz.
17: No espetinho do Raul. Aqui em Matão.
3: Falou, meu filho. Destacar o coração, Anísio, pro meio da gaveta. A Maria Tasso vai falar, a Maria Tasso.
18: Boa tarde, Tadaninho. Tudo bem? Maria Tasso aqui, Vila Alegre.
3: Tudo.
18: Aí, Tadaninho, vou pedir uma música, Horas Eternas, com Barreirito. Essa música pro meu marido de Mirtaço, do nascido Posto Tropical, Miguelzinho Frentista, da nossa Josefina lá de Havaí. A Carmen Tigre de Vila Alegre, a Terezinha Cons, todos vocês da rádio. E que você tenha uma noite abençoada e um bom domingo.
3: Você também.
18: Tchau,
3: falou, fia.
18: Com Deus.
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19: Fala, italianinho, velho, Henrique de Araraquara.
3: Oi,
19: tá
3: Henrique.
19: Bom, filho? Oi, Itália. Oi. Eu que tá na agulha aí, toca pra nós. Rapaz, ruim, moço.
3: Você já tá avião. Com na cabeça,
19: hoje,
3: né? Amanhã, cara. Queimei
19: a largada. Amanhã. Agora inventei de plantar 200 mudas de ermeirão. É, vamos ver se eu aguento.
3: Amanhã,
19: um abraço, tá? Falou, filho, até amanhã.
3: Amanhã ele manda um zap pra mim falando que tá ruim, dá medo, né, Vanderlei?
20: Oi, Salaninho, boa
3: tarde. Olha ele aí, o homem que se apaixonou. Ele, você acredita que tá na foto do zap, ele tá abraçado com o baixinho do Rio Negro Solimões. Rapaz, ô Cleide, cuidado que ele vai largar do C pra ficar com o rapaz.
20: Olha, aqui é o Vanderlei de 7 de setembro, estamos nós por aqui já.
3: Ah.
20: Iniciando os trabalhos já.
3: Certo.
20: Começando esquentar a churrasqueira.
3: Ah.
20: Começando hoje, só vou terminar amanhã.
3: Olha,
20: ó. Positivo?
3: Então você tá ali.
20: Toca uma pra mim aí do.
3: Do Rio Negro Solimões.
20: Uma música pra mim do.
3: É.
20: Christian Ralph, tá com uma das antigas também
3: tá.
20: Deles.
3: Pode já.
20: E ofereço pra todos os pais aí, que amanhã já é o dia dos pais.
3: Isso.
20: E pra mim também. E então nós por aqui. Falou, Itereninho.
3: Falou.
20: Tchau, obrigado.
3: Tchau. Ó o Tiagão. O Tiagão não vai oferecer pra ninguém, vai, rapaz.
21: Ô, Italianinho, seu cachorro, boa tarde. Tá ficando loucão já, ó?
3: Aí, ó. Você viu o Tiago lá como tá, rapaz? O Luquinha, como tá? O Luquinha parece que a meia picou fácil hoje, hein? Vamos ver aqui.
22: Oi, Taraninho.
3: Oi.
22: Boa tarde, Taraninho. Tudo bem, Taraninho?
3: Tudo, Bel.
22: Graças a Deus, né?
3: É o Bel.
22: Aqui é o Bel da Vila Romana, Taraninho.
3: Oi,
22: tem
3: Bel.
22: Como pedir uma música pra gente ouvir, Taraninho?
3: Diga lá.
22: Taraninho, tiver as condições, põe a vida do pescador, né? Estamos indo aqui em Guatapará, aqui no rancho aqui. Vê se pega uns peixes lá, passar umas horas lá.
3: É.
22: Aí eu ofereço pra minha esposa Fátima, né? Pro meu cunhado Gonçalo, a esposa dele, a Zenilda. Pro meu cunhado João, lá da usina, lá em Catanduva. Pro meu amigo Luiz Fabiano, ali do Kaique. Vai pra ele também. Enfim, pra todo mundo que estiver ouvindo, Taraninho. Pra você, viu?
3: Valeu.
22: E também pro meu cunhado Bentão, ali do. Da... Pra gente ouvir, Taraninho.
3: Valeu, tchau, tchau. Viu? Tchau, tchau. Vamos ver o outro aqui. Vamos ver. Rapidez, manda.
23: Ô, Taraninho, beleza? Oi. Boa tarde. Sissão de Santa Adélia.
3: Fala, Sissão.
23: Tamo aí. Com o peitinho arrebentado, irmão.
3: É mesmo?
23: Perdi meu pai e minha mãe, infelizmente. Tá chegando o dia dos pais, né? Amanhã.
3: É.
23: E se possível aí, Italianini, você toca uma moda pra mim, Tião Carreiro, que ele gostava muito.
3: É
23: a última chance, Tião Carreiro. Agradecer pra você e todos aí da Canal 1 FM. E manda pra todos os amigos que tá na audiência aí.
3: Beleza.
23: Falou, meu companheiro. Falou, forte abraço aí, fica com Deus.
3: Outro pra você. É, vamos ver o outro aqui, o Luquinha, que Luquinha, cara, olha lá, ele tá com a geladeira cheia, mas você não vai aguentar isso aí não,
24: viu?
3: Nossa, você tá feio, Luquinha. Vamos ver o João Batista.
25: Olha, Taraninha, aqui é o João Jardim Sebastião, que a gente tocar também, Alma de Boêmia, que é bom sábado abençoado, falou, Taraninha, um abraço.
3: Alma de Boêmia, ele falou, é isso? Deve ser, né, Alma de Boêmia, põe pra dentro da gaveta aí. Ah, meu amigo Diego Taquá, já passou da hora, Diegão. Já passou da hora de tomar. É, vi. Inveja que dá, hein, Diegão. Tarde, Italianinho, já estou na escuta, então se peço por favor, me manda um alô, um modão pra mim com trio Parada Dura. Barra Pesada, é isso? Barra Pesada, vou pôr pra dentro da gaveta aqui. É, vamos ver. Mandar um alô, um modão pra mim, trio Parada Dura, vamos ver, oferecendo a todos os seus ouvintes. Para você e família e para todos que gostam da música sertaneja raiz. Mas muito obrigado, um forte abraço. É o Maurício Mendonça, da cidade de Formiga, lá em Minas Gerais, é isso? Oh, que bênção, rapaz. O Alex Ozinerac, grande Alex. É, vamos ver aqui, um abraço pro tio do Copacabana, valeu. Um abraço lá pro tio do Copa, né, filho? O Diego Taquá tá bem lotado, hein, Diego? Você tá louco, filho? Não dá pra acompanhar vocês, não, velho. Ah, nos arcos vossos aí não dá, não. Vamos nessa. Horizonte Azul, Lucas e Luan, 5:28.

0: Leão Carrê de Silvano, 5h39. Fala, Claudinei de Jesus.
1: Fala, amigo. Boa tarde, tá bom? Claudinei de Jesus. Hoje você manda pra nós, se der tempo aí. É minha vida. Minha Camargo. Mandar pra Santa Fé aqui, mandar o pessoal da frente de sempre, onde estamos já na pegada aqui da noitada. Mandar o Pedrinho João Pessoa. É. Pessoal do Balera. Pessoal daqui Bloco, Tabatinga. Pessoal ali do Avião Peixoto. Mandado do meu irmão branco. Galera imensa aí. Tô sem rádio meu caminhão, queimou o rádio meu caminhão. Tá difícil. Tchau, obrigado. Falou, seu Oscar, vem bonito.
2: Rapaz, peraí, é que é isso?
3: Não é fácil não, meu filho.
0: Fazer o quê? Não é fácil não, velho.
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0: Fim da estrada, milionário e José Rico.

0: o motivo de saudade, Chitão e Chororó, já são 5:50, meu povo. É, mandar um abração pro pessoal que tá lá em casa, né? O Chicão, o Souro, né? A sogra, rapaz, tá lá, a Araci também tá lá em casa, né? Ô Morena, acabou de cortar os couro de porco aí ou não? Tava cortando os couro de porco com a faca cega aqui da mita. É a sogra que tá lá, seu Oscar. A sogra lá, você lembra dela? Você viu ela aquele dia?
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0: Fica falando isso aí. Por que você acha que ela é feia, rapaz?
2: Doído.
0: É doído, mas que coisa. Não fica mexendo com ela não, que aí depois eu vou pra casa, você não, né? Aí eu que levo. Coisa mandada. Fica mexendo com a sogra, mexer com a... Chama Maria José. Sabe que sogra com o nome de Maria José é mais ruim que pinga que vai em quentão.
3: Mas aí é muita mentira.
0: Não é mentira não, vi. Tô te falando.
3: Isso é besteira.
0: Vai. Vamos nessa aqui, ó.
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0: São tantas coisas, Roberta Miranda. Aí, Maria.

0: Ay, ay, ay. E Claudinho. Ô, Claudinho, eu acompanho você no ar, hein? Eu vou pôr você no ar, falar, ó, Maria, ó, o que o Claudinho tá falando aqui, ó. Ô, Maria, você quer saber o que o Claudinho tá falando? Ó, presta atenção pra você não falar que é eu que tô mentindo, hein, Maria? A minha sogra lá, Maria José. Ó, eu falei que sogra com o nome de Maria José, mas é ruim que pingue vai quentão. Ó, o que que ele falou aqui, ó.
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0: Olha isso, olha. Pior que homem com o nome de José Maria. Ai, 5,54, gente. 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
0: A volta do boiadeiro César e Paulinho.

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1: Era, são 6h18, olha o recadinho aqui, vai.
2: Oi, Taleninho.
1: Oi.
2: Tudo bem?
1: Ô, graças a Deus.
2: Taleninho, estamos aqui na Guatemala. Ah. Eu, Natanael, Devanir.
1: Certo.
2: Maravilha. Aqui quem vos fala é Carlos.
1: Fala, Carlos.
2: Entre o Rodeio e você, beleza?
1: Não dá mais tempo de pôr moda. Moda não dá mais tempo, meu compadre. Vamos ver aqui.
3: Gaúcho, por favor, manda oração aí pra mim.
1: O Gaúcho é, chega mais tarde, minha filha. Olha o Luquinha Cachaceiro, vamos ver quem tá. Rapaz, você tá com os cargão marmanjo aí? Luquinha, amanhã você vai falar que estragou os olhos de porco, hein? Olha, olha, olha.
4: Olhinho, companheiro. Ué? Rapaz, esqueci de tirar uma carreira aqui, ó. Fala com ele aí, manda um áudio.
1: Ah, você tá com ele aí, né? Quero ver amanhã cedo você reclamar, seu ego. Amanhã você vai falar assim, ai, confiei no cara e olha, acordei hoje toda ardida. Ai, é, filho. Não é só o Santo Santana, não. O Santo Santana também vai estragar hoje, né? Mas ele falou aqui, o Santo Santana, vixe, tá feio o homem. E como tá, Santo Santana? Ele vai estragar os olhos de porco também, ó.
4: Tchau.
1: Olha lá, não tá nem conseguindo falar. Ô, Guinelo, anuncia minha moda aí, Guinelo.
5: Boa tarde, meu amigo italianinho. Aqui quem fala é o Agnello. Um ótimo sábado a você e a todos os ouvintes da Canal 1 FM. Manda um abraço aí pro meu mano Agnaldo, André Bugatti, Luiz Bugatti, Emerson Vigilante do Homem, minha esposa Rosimeire, meus filhos Guilherme e Thiago, pra todos que estão na sintonia. Isso aí, meu parceiro. Tamo junto, sabadão, hein? Tá na Canal 1, tá de bem com a vida. E solta os modão pra gente ouvir.

0: Douradinho. Alô, Chumbo, meu amigo Chumbo de Pirangê. Um abraço pra você, Chumbo. Um abraço pra patroa aí, a Luana, e pros filhos Antônio e o Vicente, grande Chumbo. Vamos ver aqui? Manda aí, filho.
1: Oi, Gaúcho. Boa noite,
0: o Gaúcho,
1: meu amigo.
0: Mais tarde.
1: Tudo bem?
0: E daqui a pouco chega ele. Vamos ver o outro aqui. O pessoal é apressado.
2: Boa noite, você está bom?
0: Bom.
2: Queria pedir uma música aqui pro Douglas, pro Van, pro Murilo, pro Kelvin. É, Carga do Tempo, do Lourenço Lorival. Obrigado, viu? Boa noite pra vocês.
0: Tiagão Tomador de Café. A Rose, o Tião da o Tião, como que é o Donizete? Acho que não, hoje não. Ele mandou só 13 segundinhos.
3: Calhaninho, juntar o Santos Santana, o Nicola Pudim de Pinga.
0: Nossa,
3: o... e o Luquinha? O Luquinha, cachaceiro.
0: Os três,
3: cachaceiro, um... imagina. Nossa, que dá, hein? Você tá louco.
0: Será a pessoa pegar os três são, pôr eles dentro de um quarto, largar um garrafão e umas par de latinha e abrir aquele quarto daí 2 horas? Meu Deus do céu. Você imagina como que vai ficar. Vamos ver aqui.
4: Boa noite, Canal 1. Boa noite, Taberninho.
0: Boa noite.
4: Toca pra mim, João Mineiro, Marciano.
0: Não dá tempo, meu amor.
4: Ainda ontem chorei de saudade. Maria Rosa, vai esposa de Flora. Eu mando pra Rosimari e pra Vilma Donte.
0: Tá legal, véi. É, Santo Santana, ele tá, o Santo Santana falou assim, Luquinha, que você fica assim um ano inteiro que nem gato esperando leite. E é verdade, uai.
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0: Taça de Pranto, Jean Giovanni.

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0: cruel regresso, Lourenço e Lorival.
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0: Zé de Camargo e Luciano, Pão de Mel, música bonita pra você.

gente, o Italianinho vai ficando por aqui. Eu agradeço a você de perto, a você de longe. Os amigos patrocinadores, obrigado pela credibilidade. O gaúcho já tá no pedaço e eu prometo voltar amanhã, se Deus quiser, com o nosso Domingão Sertanejo. E vamos lembrando que se eu amanhecer amanhã, Deus estará comigo, se eu não amanhecer, eu estarei com ele. Um forte abraço, uma boa noite. Até amanhã, se Deus quiser, e Nossa Senhora Aparecida me ajudar.

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19h02. Prepare seu coração. Vem, amigos da 93,7, venha para o mundo da comitiva, canal 1 FM de Bem com a Vida. Tchau! Olá, olá, amigos sabantes do rodeio. Está começando de novo comitiva, canal FM aqui 93,7. Para mais de 180 cidades antenadas com a gente, 6 milhões de ouvintes, aos internautas, um forte abraço. Noite de sabadão, 8 de agosto de 2026, já estamos chegando por cá, meu filho. São Curia Gatinho e o Boda Gaita, velho. Procede perto, procede longe, uma boa noite, o Gaúcho Taquaritinga, pra todo mundo, meu filho. Você vai mandando um recado pra cá, o WhatsApp da cara, a hora 16 é o 32527293. Eu te cá, você de lá no Aranzé. Indefinitivamente, eu te faço companhia no seu rádio até as 21 horas. Em nome dos Baluarte, os maiores patrocinadores, vamos chegando para os quatro cantos de Taquaritinga e toda a nossa imensa região. Com muito amor, com muito carinho, com a graça de Deus, o arquiteto dono do universo, para mais uma noite de trabalho, sabe, meu povo? 19h03, vai informando o relógio da máquina sonora, tudo pronto para a gente começar. A gente chega nesse sabadão aditivado no seu rádio pra mandar modão pra você de perto e você de longe. Mais ou menos assim começa o show no seu rádio. Quero ver, quero ver. Modão, modão do nosso repertório.

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1: Bom demais, meu gente, aí 19 horas e 7 minutos. Noite gostosa, noite de sabadão, tio Oscar. E fala uma coisa pra mim, tio Oscar, Gariza aí.
2: Ué?
1: Onde é que o senhor vai desse jeitão, desse pão aí, seus caras? Você tá um bichão, hein? Dá boa noite pro povão de perto e de longe aí, velho.
3: Boa noite.
1: Oi. Segura a mar.
4: Bom destino a varrer.
1: Ninguém segura esse homem, rapaz.
4: De Cuiabá.
1: Chega fim de semana, o homem tá pega, meu Deus do céu.
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1: Bora do lado de Camargo, são os caras, os caminhoneiros na estrada da vida, um super fã.
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1: o Suleira, vamos trotear, galera, tinha errado, ligado, 93,7, a pancada vai ser seca, parceiro.
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1: Seu Lerte, abraço, seu Lerte, o capataz lá do Chiquinho da Califórnia, antenado com a gente também. Mas a dona Regina também por lá, a filha Jorge também antenado com a gente, no bairro da Lavaço. Abraço, um super forte, a Zilma do Badão pra você.
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1: Foi lá buscar abacaxi hoje, viu, seu Lerte? Pode lá buscar que tem mais, viu, velho? Um abração pra você, obrigado, vamos
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1: Cláudio Feitosa também antenado com a gente na escuta, vamos embora, quero ver, quero ver.
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1: Família Burke também lá na minha querida Iacanga, antenado com a gente. Um abraço, família Burke, Rodinei Burke, família Maurinho. Um abraço, um super forte pra toda a galera lá em Iacanga.
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1: Vambora, vamos partindo pra Barretos, meu babão.
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1: Vambora, com a California Store. Alô, Chiquinho, um abraço pra você. Do Santana também, amanhã dia dos pais, satélite nem concorrente amarrado, raja coração, caminho que vai pra lua, não tem poeira, parceiro. Amanhã nós derruba tudo, parceiro, vambora. Do lado de cá, amanhã são os caras, dona Tereza no bairro Recanto, senhor do Aleixo, em Jaboticabá, os demais cachaceiros por lá, lavando pessoas por dentro de Oscar.
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1: Ah, tem um punhado, hein, japonês, um abração lá pro Luiz Cestar, Jorge Maloca, toda a galera por lá da beira, Jaboticabá, o bairro Recanto, senhor do Aleixo, o bairro do Paleta, lá pro Zoom também, Jaboticabá, quero ver, quero ver.
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1: Amigos de perto, amigos de longe, o Marquinho lá na mira, só do oeste, já por lá, antenado com a gente, alô Marquinho. Lá de gato, Ita cheia, mestre.
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1: 19 horas e 10 minutos é a Comitiba, cara, o UFM.
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1: O nosso destino é Barretão agora, meu povo.
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1: Quero ver.
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1: Deu Cássio Matão, toca pra nós, chumadão. Tempestade de paixão do sul, mais um milionário. Um super forte, parceiro. Ai, que coisa, eu ia começar a programação com essa moda aí, eu pulei ela. Eu fui pro Canarim prisioneiro, vambora, quero ver.
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1: Em cima da pinta, mas...
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1: E é desse jeitão que a gente chega no seu rádio pra toda a região, Taquaritinga região, na máquina sonora.
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1: Seu expedito, a dona Tiva lá na boa sorte, o Juarez, a dona Tati, o Gabrielzinho por lá também, vambora. Alô, Xixi, tá jovem.
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1: E do lado de cá, o povo prossegue, alô você.
5: Gaúcho, mas é que eu não digo, você toca que Eduardo Costa diz que eu sou cassaceiro, eu não sou.
1: Rapaz,
5: mas pra todo mundo que eu não digo, que eu nunca
1: agora. Tio, velho, rapaz, quem
5: ganha? Pra Rocha, pra ele a Rocha, de roda com o São Rocha.
1: Olha, tio.
5: Vem pro Vale, namorada da Paula. Pereço pro Bruno de Carlos Rodrigues, pereço pro Bruno, pra todo mundo da Quartinga aí, pereço pro Cunha Gaiardo, pereço pro Bruno da Máquina, pereço pro José Monteiro, pereço pro Tacho, o eletricista. Falou, vou pagar pra você ver se os programas são parecidos, velho.
1: Abraço.
5: Toma numa.
1: Vambora, vai, carga o pau, parceiro. Ei, tá liberado, velho.
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1: Ua, quero ver. Vero Bentivi gosta demais da programação. Alô, Bidu.
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1: Desse jeitão, velho.
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1: Deixa de pão que não vai.
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1: Quero ver, quero ver.
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1: Aí é o tchanzão, parceiro. Moda padronizada, parceiro, vai a placa preta na máquina sonora. Quero ver, vai.
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1: Vai.
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1: Quero ver, quero ver.
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1: Nem na bala, parceiro do lado de cá. Vai ajeitando a tuia, vambora, vambora, povão, haja coração.
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1: Cima da pinta, vambora, vambora, quero ver, maestro.
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1: A galera tá lá em Três Lagoas, entrado com a gente. Um abraço pra você, meu amigo Sarai, lá, dona Ana Cristina também por lá. Três Lagoas no Estadão do Mato Grosso, na audiência, na máquina sonora, já vai começando por lá. Rapaz, um abraço pra você. Um abraço pra você, meu amigo. Não, não, não, Gadeiro, velho. Agora tô falando você aqui. É o Saraiva e a Ana Cristina também estão lá em Três Lagoas, no Estadão do Mato Grosso, na audiência com a gente. Um abraço, obrigado de coração pelo carinho.
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1: O Marquinho tá lá em Mirassol do Oeste, parceiro, velho. Haja coração. Vambora, amanhã, Soscar. 19 horas e 13 minutos. O povo prosseguiu. Eu te escuto. Alô, você.
2: Ô, Gaúcho, boa noite. Beleza? Boa noite. Como é que tá, companheiro?
1: Chique
2: aqui
1: demais.
2: Aqui é o Wellington.
1: Olha que beleza.
2: Ô, Gaúcho.
1: Oi.
2: Manda uma moda aí, sertaneja. Top da balada aí pra nós.
1: Vambora, quero ver.
2: É. Trem do Pantanal. Ofereço pra todo mundo que tá na escuta aí.
1: Certo.
2: Pro meu amigo Serginho da Prancha. Todo mundo aí que tá no QAP aí da Canal 1. Beleza, companheiro?
1: Fica demais.
2: Um abraço aí, tudo de bom, hein?
1: Um super forte.
2: Tchau, obrigado.
1: Tudo pra você, vambora.
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1: Eu tenho a impressão que vai ser mais uma noite mal dormida, mas muito bem bebida, parceiro.
4: Outra boca, né?
1: Alô, Cristiano Queçada, onde você anda nesse Brasil de meu Deus, Cristiano Queçada?
4: Desesperado,
1: pensando. Toda a equipe da Trans Queçada tá bem curtindo a programação pelo aplicativo, vambora.
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1: do lado do Texas Março, lá nos Estados Unidos, o Júnior por lá também antenado com a gente, quero ver, quero ver.
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1: Saudade de alguém, mas eu não sei se eu já era bem. Vamos.
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1: É hoje que eu volto, amanhã o Neizinho Espada lá em Olímpia, antenado com a gente, do lado de calor você.
3: Boa noite, Gaúcho. Gaúcho,
1: oi.
3: Toca uma música pra mim que tá na programação aí da rádio.
1: Certo.
3: Pra um. É Maria Rosa, da Estância Verde Glória. Eu mando a programação pra Vilma Dong.
1: Certo.
3: Rosemary. E pra todos da rádio, Canal 1.
1: Chique. Manda sim, vambora. Quero ver mais.
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1: Acabou com o velho, vamos lá de cá. Pititico, vem pra você, 19h15 já, maestro.
6: Ô, nota mil, locutor de prensado da canal.
1: Quero ver.
6: Rei do abacaxi.
1: Vambora.
6: Calchão, boa noite, meu amigo.
1: Minas Gerais me espera.
6: João Mineiro Marciano.
1: Quero ver.
6: O homem demais. Vamos oferecer para todos os ouvintes da canal de Bem com a Vida, aqui por Sandro Santana, Regiane Cardoso, João Costa Sarrafo. Para todos os ouvintes, uma ótima noite e um bom final de semana.
1: Outro
6: você
1: prazer.
6: Também, meu amigo. Fique com Deus, um abraço aí, tudo bom.
1: Abraço.
6: Oscar, chama o Bruno aí que nós vamos lavar o pescoço por dentro. Vamos participar, Oscar. Coração Gaúcho.
1: Rapaz, uma pergunta pro Bruno. O sabadão tá liberado, tio Oscar.
7: Ia mesmo, né?
1: Tá liberado, velho. O senhor neste pau desse jeitão aí, nesse modelão aí, velho. Nossa, passou na California Store, velho.
7: Gente do céu.
1: Rapaz.
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1: Ô, Bruno, me fala uma coisa. É sabadão assim, é véspera do Dia dos Pais. A galera tá lavando as coisas por dentro, com o velhão, com o paizão. Tá ligado, tá ajeitando, acendendo a toca do índio, o radião ligado. Tá na estrada acelerando pra chegar. Ô, Bruno, pode carcar o agora um da boca larga, Bruno.
4: Agora.
1: Meu Deus. Me segura. Ai, ai, ai. Minha vontade não vale nada. Zé do Bolo, borracheiro antenado com a gente. Zé do Bolo, um abraço pra toda a equipe. Alô, Marco, um abraço pra galera também da borracharia lá em São Lourenço. Bitoquinho aparecendo, parceiro, é problema quando o Bitoquinho aparece.
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1: Boa!
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1: é Essa é a máquina sonora no seu rádio do Bem com a Vida, Cardão do Guincho, Araraquara, Dona Leonice, por lá preparando a beranda, vambora. O Trinca lá também na América Brasileira, se é no Trinco, abraço e um zumba é forte, quero ver. Vem comigo na máquina sonora, raja coração, tem uma dando zoom, mas milionário mais ou menos assim. Fala aí, caboclo.
7: Toco milionário, Zé Rico pra nós aí, caboclo.
1: Agora.
8: Mais uma dão pra vocês do nosso repertório.
1: Quero ver, quero ver. Amigos, a nossa arte através da moda sertaneja, no seu rádio, na máquina sonora. Um zumba é forte, as famílias, aos amigos e as crianças, a juventude também. Obrigado, Deus.

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5: Bom demais, mas já tá aí 19h27. Haja coração, mandão de primeiríssima qualidade aos amantes da boa moda sertaneja. Antenado com a gente também, seus caras, ajeita aí o Luquinha Cachaceiro lá na Monte Azul. Vai lá, velho.
6: Valeu, igual o jogo, companheiro. Agora,
5: oia.
6: Toca aí, mundo velho tá perdido.
5: Tá, eu sei que dá.
6: Tá vindo de corte agora, Santo Antônio, Santo Antônio, Cezinho, Papalão, Tabiqueiro. Nós estamos aqui na Ruaça, cara. Ô, Gaúcho, quero aí. Tomar
5: uma com rapaz, Deus é. Quer vir tomar uma com nós, seus caras? Rapaz, olha, o mundo vai estar perdido, vai estar perdido mesmo, hein? Nesse arco que vocês estão, que vocês andam, velho. Não, mano, não vai sobrar nenhum amigo mais, seus caras. Vai falar aqui pra quem aqui, seus caras? Pedro, que a Malu falou um negócio pra mim hoje aí que eu nem falar não, porque se eu falar, eu sou meio bocudo, abre a boca. Aí vai dar largada no algodão, né, essas caras, né? Vai pro paredão, né? Vai pro paredão. 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Um abraço lá pra dona Rosa, lá pro Tio Mortari, pra toda a equipe por lá do açougue, lá a galera da faca também antenado com a gente. 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O Tio Mortari tá lá na correria lá, ou tá lá na Tuyona, velho, antenado com a gente. Um abraço pra você, Tião. Vambora, velho. 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O Thiago tá por lá para atender você também. O Fábio, abração também. O Luciano, o Correia, lá pro Rony também. O Henry, o Urias, o Michel também. Um abração lá pro Fabila, pro Zezão também. 11 anos comigo na Canal FM. Um abraço, obrigado de coração, hein, Fabião. Lá pro Zezão também. Vamos! Do jeito que a moçada gosta, até hoje, parceiro. Ah, quero ver, quero ver. Perninha, dona Luciana, tá preparando o que hoje? Vambora, vambora, vambora. Quero ver mais.
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0: Como é que tá a equipe da Transcaçada pela Estrada do Brasil? Galera no Novo Horizonte, antenado com a gente. Alô, Cristiano Queçado, um super forte pra você. Lá, meu pai também. Seu João Queçado.
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0: Segura a onda, parceiro, velho. Vambora.
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0: Tamo aqui, gaiteiro, velho.
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0: Em casa, que eu dou da pensão. Um abraço pra você. Vambora.
1: Toca, sanfoneiro, toca um arrasta.
0: Bora, Janaína. Obrigado de coração pelo carinho. Vambora, quero ver mais.
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0: Vambora. Diferenciado, galera. Mas tudo aqui tipando do que eu jeito mesmo, rapaz. Já dormindo sereno. Do lado de cá, alô, você.
2: Que gaúcho, aqui é o Velho Cachoeiro.
0: Oi,
2: tchê.
0: Oi.
2: A música é o Silêncio da Noite. Estou oferecendo pro seu Wilson Santa Celestina.
0: Olha.
2: O Trinca, Dona Cida Postel Picão, o Miguelzinho, a Aninha do Cid São Luís, o Pedrinho da Costa, Santo Santana, seu Adão, Lourival Fedor, Chapéu Preto.
0: Quero ver.
2: O Bota de Cândido Rodrigues e o Zé Rosa de Pirangi.
0: Nossa.
2: Obrigado, gaúcho.
0: Um abraço, um zumbi.
1: Quero
0: um beijo da mulher. Do lado de cá, maestra, louquinho, prazer comigo.
3: Ô gaúcho, boa noite, meu irmão. Beleza?
0: Chique.
3: Ó, tamo voltando de Santa Ernestina. Eu, Maurão e meu pai.
0: Maurão?
3: Vou mandar um abraço pra você, pra todos os ouvintes da Canal 1. Aquela ajeitada do meu pai, beleza? Você mandou a última hoje. A canga do tempo. Tchau, meu irmão.
0: Essa é pra acabar o Goiás, parceiro, velho. Se mandar um aí pro dia dos pais, aí é pra arrebentar, velho. Pega na tuia, velho. Pega na tuia, mãe. Só os caras, pega na tuia. Vambora, parceiro. Catanduva, cidade feitiça, alô você.
4: Gaúcho, Sandro Santana, seu amigo SS de Catanduva.
0: Bora.
4: Carca na vitrola, gaiteiro, velho. Bruno Barrone, fruto especial. Pai Pitico, Garabeiro, Trinca, Thiago,
0: Guaraguara,
4: Velho Cachoeira, Dona Cida, Bernardo, Miguelzinho, Frentista, Poço Tropical, Carlão do Guincho, Dona Negra de Florianópolis, o Urso lá em Santa Ernestina, Tião Mortari, Mineiro, Araraquara, o Marquinho do Coqueiro, Novo Horizonte, nosso amigo Ney Espada, Marquinho lá em Mirassol do Oeste, Mato Grosso, seu Oscar, velho, de Satal, bichão, hein?
0: Ai, do céu, o que é isso, rapaz? Olha só, eu tô pensando com as modas brutas aqui, rapaz. Ele vê que esse negócio de Bruno Marrone, tá ligado, coisa e tal, rapaz. Já é depois das 8h30, 9h, que a galera acendeu, já tomou aquele vinho, champanhe, já desculpa, bandido.

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0: Maria Cis, boa noite. Vem o Lourival Pedro pra prossear comigo. É uma pancada no seu rádio, é um coxinho de porco.
1: Esperança.
0: Alô, você.
2: Boa noite, Gaúcho. É o Pedro. Quero ouvir hoje, com Gilberto Mar, Verde Escampo. Priscila Popalão, Vininho, Vilher Qualone, Carlão, Filador de Popo, Pedrinho da Rio de Gaúcho, é o Fedor. Quero ouvir hoje, com Gilberto Mar, Verde Escampo. Priscila Popalão, Vininho, Vilher Qualone, Carlão, Filador de Popo, Pedrinho da Costa. Eu vou Gaúcho, eu vi o Perninho não fala aí, que eu sei que ele tem vergonha, mas pra beber ele não tem, hein? Como duas latinhas, 200 litros cada uma.
0: Ia ser,
2: vai lá pro Santo de Guariba, pro Cachoeira, Carlão do Bairro, esposa dele, vai lá pro Mário, pro Rosemiro, vai lá pro Ney Corintiano na Secap, pro Henrique, pro Porteira na Vila, pro Natal, pro meu vizinho Seu Dito, e pro Levi, pro Ali Linguiceiro, e pro Zé Arthur, pro Osmar e pro Cidão Bocão. Obrigado, Gaúcho. Fica com Deus.
0: Um abraço, um super forte,
1: Maestro.
0: O Velazinho também aí. O Velazinho, um abraço pra você lá na Matão, Velazinho.
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0: Um super forte pra você, Velazinho. Ah, já coração, ele acompanha a noite lá, as madrugadas com a gente. A noite pro Gaúcho, amanhã à noite. O trem é diferente, já toca Gaiteiro. E se o Mirosmar pegar aquela uma de jeito, parceiro, vai errar. Já coração, eu volto amanhã com certeza, não, um sereno. O bar do Cebinha, galera, por lá lavando o pescoço, lá em Batão. Alô, Cebinha, um abraço pra você, lá pro tio Chupeta, pra todo o velho Mané também por lá, também a galera por lá no bar do Cebinha. Vambora, vambora.
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0: Lá pro Pérez também, lá pra dona Jussara, tá bem antenado com a gente. Pérez, vai, como é que tá tenhado por aí?
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0: É o povão que vai arqueando com os madão, meu povão. Acha coração.
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0: voz. É o Estadão de São Paulo na máquina sonora.
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0: Para, Cezé.
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0: Agora!

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0: A galera vai acompanhando a programação também lá no Bar Copacabana. Alô, titio. Titio tá preparando uns espetinhos por lá. A galera por lá de errado, ligado. Curtindo a programação também. Raja coração. Tá um tormento por lá também lá no Bar do Titio, Bar Copacabana, velho. Fazendo espetinho, velho. Agora o homem tá nervoso. O homem tá trabalhando das 4 até as 10 da noite, irmão. Quero ver, quero ver. Alô, você.
2: Boa noite, Gaúcho. Manda um alô pra dar de Matão. Sou o Anísio. Tchau, obrigado.
0: O Anísio lá em Matão também. Vambora.
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0: Sabadão é dia de modão. Apaixonado, parceiro, vai derramar. A pancada é seca no morão da porteira. É digo, acabou, corre o dedão no WhatsApp. Tá bloqueado. Vai ter que falar. Bandida, não fala comigo. Aí se a bandida não falar comigo, eu vou atrás de alguém. É desse jeitão. Deixou o caboclo escapar com corda e

0: Bom demais, mas só se vambora, 19h42, você deixa pão desse jeitão nesse modelão, que ela vai enfiar bodão pra vocês aí, enfiar mais uma pra descer, que é o rabacho, parceiro, vai cacaiar de sábado, misturamos, alô, xim, lá na São Lourenço do Turro, e até hoje tem quebração por lá, o velho xim, velho.
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0: com a chumberate na curva da igrejinha, no pavão de errada, ligado. A pancada é seca no mono da porteira, parceiro, velho, quem nem fosse uma festa de peão, é 8 segundos, toca, parceiro. Funciona a porteira, vambora deste pancha mineiro e marciano. A noite de sabadão, a noite arrojada por demais, seu festão no seu rato. E a comitiva, cara, o EP. Chão mineiro e marciano.

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Bom demais, Magenta aí, 19 horas e 55 minutos, Mundão Véi. Mundão Véi, sem mordida, parceiro, véi. Vambora aqui, amanhã só os caras aqui. 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Firme na traia, parceiro, vai. Ai. 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Ele tava saindo, hein, social, pra socorrer a galera lá pertinho de Três Lagoas, lá em Andradina. Abraça toda a equipe lá de Rafael Bombas Injetoras, mas... Muita gente na beira da tua, mas é 19 horas 59 minutos ajeitando o teado pra nós aí. O Mineiro de Araraquara, um abraço pra você, Mineiro, velho. Como é que tá o teado aí?

0: Noite de sabadão, parceiro, vai, racha coração, dia 8 de agosto de 2026. Vai, tio, vambora.
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4: Bom demais, meu gente, aí 20 horas e 2 minutos, a Comitiva Canal FM, o Marquinho do Gorgueiro, antenado com a gente lá em Novo Horizonte. É, Marquinho, vamos trabalhar, Marquinho, organiza, vai. Organiza pra nós aí, Marquinho, vai, vai alguma coisa. O Tombinho lá em Novo Horizonte também, manda uma moda pra nós aí, parceiro, vai. Ah, já coração, um abração também lá pro filhão também, que mora em Borborema, o Leonardo, que não é o cantor, Leonardo Falcão também, santo Deus, véi. É nome de dois artistas, hein, Leonardo do Falcão mesmo, ai, meu Deus do céu. Manda um madão pra ele também, que tá por lá, vai. Feliz Dia dos Pais também aí pra vocês, um abraço, obrigado de coração, hein, a todos os pais, um forte abraço. Pergunta pro senhor Oscar aí se amanhã ele pode tomar uma, lógico, rapaz, cada conversa, sabia? Se tomar remédio que ele não vai, velho. Rapaz, que é isso, Tombinho, velho? Não tem como escolher modão, parceiro, velho. É só modão nesse programa. Quero ver, maestro, um super forte, Tombinho. A próxima eu te mando pro senhor, Tombinho. Cadê o Marcão? O funileiro sumiu, véio. A mulher pegou o celular também, não tem alvará. Vai ter que arrumar um advogado também agora, rapaz. Eu não aguento mais, velho. Não tô aguentando mais, velho. A guerra não aguenta mais, velho. Já libertamos também lá o nosso amigo lá de, o doutor Fábio Betarello lá de, que é advogado também, seus caras. Já arrumamos uma ação lá e ajeitamos. A dona da pensão liberou ele pra prosear. Agora vai ter que arrumar outro advogado pra pegar uma ação pra liberar o Marcão Funileiro. Meu Deus do céu, rapaz. Depois vocês falam, gaúcho, velho. Quanto que é o teu salário na máquina nacional? Eu falei, rapaz, me ajuda aí, organiza, velho. 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Um abraço. Essa equipe por lá. 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Maestro Oscar, cadê aí o recado de Anderson Multimarcas em Taquaritinga, maestro? Ah, já coração, diretor, organiza pra nós aí. O senhor sabe, velho?
5: Sei não.
4: Ai, ai, ai, só por Deus, seu balai meio de santo. Pra dar conta, seu Oscar, organiza. Vambora aqui, vamos pegar de novo lá, seu Oscar, pega de novo lá. Pega no novo, porque Anderson Multimarcas está com a gente aqui há mais de 20 anos. Anderson Multimarcas em Taquaritinga, pega de novo, seus caras, vambora aqui. Ajeita o telhado aí. Ah, já coração. Organiza. Então, direção. Então, direção. Então, direção. Fica difícil. Velho Toberra, um abraço, um super forte Toberra lá em Novo Horizonte. Aliás, hoje, ô tio Oscar, hoje aqui, é aí, pega aí. Muita karma nessa hora. Hoje eu prosseguindo com uma pessoa.
5: Ia mesmo, né?
4: Né, senhor Oscar, o senhor escutou, né?
5: Gente do céu!
4: Então, se não tiver jeito, né, Soscar? Se não tiver jeito, né, de mandar um abraço pra galera que tá lá longe, lá. Então, o que que nós tá fazendo aqui, Soscar? Organiza aí.
5: Ia mesmo, né?
4: Não, fala comigo, Soscar, fala comigo, se tem cabimento escutar um negócio desse. Fala comigo.
5: Ia mesmo, né?
4: Não, para, organiza, velho. 20 horas e 6 minutos, Maestro Oscar, posto de molas, mascote pra Batão e região, e essa galera que com certeza toca a programação, parceiro. 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
6: Mesmo assim eu vou seguindo. Cuidado redobrado.
4: Hoje, maestro, o que eu ouvi da companheira de trabalho, Soscar, foi pra cair a roda mesmo.
5: Ia mesmo, né?
4: Pra não falar cair da bunda, vai.
5: Gente do céu.
4: Toca gaiteiro.
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4: Então não adianta nada eu falar que é a máquina sonora que vai pra todo lado, Soscar. É, vamos falar só pra dar quarentinho, então. Então vambora, Maestro Oscar, vai, vai, quero ver, põe a Califórnia estoura aí no telhado aí pra nós aí, projear aí, Oscar, vai, organiza, faz alguma coisa. 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

0: quero ver, maestro. Sounds simple. Quero ver o povão prossear comigo. Do lado de cá, Lídio de Guariba.
1: Alô, meu amigo gaúcho, é o Lídio de Guariba, gaiteiro. Ô, gaiteiro, coloca aí na ponta da vitrola pra gente ouvir aí. Cunhado Zé Rico, meu martírio.
0: Pelo amor
1: de Deus. Abençoa todos os grupos só por Deus aí. Ao Santo Santana, a Dona Cilá do Posto Tropical, ao Luquinha Cachaceira aí. E a todos os outros aí, né, meu? E agora vai ser meio difícil lembrar o nome.
0: Eu tô percebendo.
1: Estamos aqui na toca do índio, hein? Rapaz do céu, hein?
0: Eu tô percebendo.
1: Como é que você diz, né? Daqui pra frente, só pra trás, hein? Seguro pega, meu amigo.
0: Daqui pra frente, só
1: beleza?
0: Pra trás. Beleza? Quero ver.
1: Forte
0: quero...
1: abraço aí. Nossa. Tchau, obrigado.
0: Abraço, lindo de Guariba. Vambora, quero ver. O Marquinho lá na Mirassol do Oeste. Chama, parceiro, velho. Ua! Alô, Chiquinho da Califórnia! Eu peguei a moda lá, Soscar, peguei a moda lá pra mandar lá pro capataz lá do Chiquinho, lá peguei a moda, Soscar. O capataz, manda pra mim, se eu peguei ou não peguei, rapaz, já correria grande aqui no fundão da querência, velho. Do lado de cá, vambora aqui, rapaz, e o Soscar aqui, rapaz. É, ele tá meio preocupado com essa notícia que ele escutou hoje aí.
2: Ia mesmo, né?
0: É, dá-lhe coisa e tal, já vai mandar um chicote também de encontro, velho.
2: Gente do céu.
0: É, manda um chicote, Cláudio Feitosa, vambora, prossiga comigo, vai.
3: Boa noite, Galchão.
0: Oi.
3: Aqui é o seu amigo Cláudio Feitosa, tá falando.
0: Diga.
3: Ô, Galchão, tem oi. Como você mandar pra mim a música do Mundo Nada Se Leva?
0: Não, ora, velho.
3: Eu ofereço pra toda a minha família, pra minha esposa Nil, pra dona farmácia.
0: Yeah.
3: Pra você tudo da canal. Ô, ah, Galchão, é nóis. Ah. Vamos que vamos, seus caras.
0: Vai pra onde? É convite isso aí, velho? Quero ver. Vai! Living on love. Cima da pinta na máquina sonora! A rádio que a galera acelera de joelho dobrado! Like por todo este Brasil! O Zumberfó! Quero ver! Olha o que eu ouvi, eu tô mandando tudo ao contrário, ó! 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Acha coração! Essa é a Carão FM! Living on love. Queira você impedir ou não, parceiro, vai, né? Vai viajar por esse mundo. Através da onda sonora, vai. Quero ver. Vambora, Mirosmar, vai, Gaitê.

pega na turca, vou mandar um mandão lá pro Vera pra gente ver, mas só se pra responder mais ou menos o que eu escutei hoje aí, da companheira de trabalho. Vou mandar esse mandão lá pro Vera Bentivi também, que o Vera Bentivi descia pro Dede Moraes. É o artista de Taquaritinga, o Vera Bentivi. Alô, Bidula, um abraço pra você, Bidula, velho, Chico no Wes, velho. O Vera Bentivi descia pro Dede Moraes, em cima da charrete, dois cachorrando lá, do Marelão e o Surtão, velho. E ele de pezão assim, segurando a rédea. Rapaz, é doutor Dino Negro. Ei, fardura, velho. Que rapaz, que recordação. E ele tá por lá de rato ligado, Vera Bentivi, eu sei. E qualquer hora dessa vou aparecer pra dar um abraço no senhor, viu, Vera Bentivi? Eu vou aparecer por aí de surpresa aí e vou te abraçar. Sabe por quê? Porque a gente tem que contar a história e desse mundo nada se leva. Como diz a moda do sul, baixo melhorário, do mundo nada se leva. E esse cabocão aí deixou a história pra Taquaritinga. Quem viu, quem sabe que eu tô falando, que muitos amigos da gente já foi embora também, já partiu pro andar de cima também. Não recorda que eu tô falando aqui? Mas é deste pão, desse jeitão que é a nossa vida, parceiro, velho. Nessa pegada que não vai, ó. Vou chamar ela na sequência pra você, gandeiro, velho.

0: Carlão do Guincho, Araraquara. Alô, Carlão, um abraço.
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0: nesse... Pra galera de rádio ligado, máquina sonora, Canaú FM, de perto e de longe, a pancada é desse jeitão, desse bom aqui, ó. O velho Bendibe dizia, cantando essa modona, assim, ó, desse bom, desse jeitão, velho. Ele sabia tudo, velho. Ah, já coração. Que ele devia ser um mestre, né, rapaz, devia contratar ele pra trabalhar no rádio, não nós aqui. Nós não sabemos falar merda nenhuma, nem porra nenhuma, velho. Agora o velho Bentivi, sim. Rapaz, eu dizia, rapaz, todos os dias. Eu fui camelô 10 anos, eu fui comerciante, fiquei 30 anos numa esquina só, na Prudente de Moraes, e todo dia ele dizia deste pão assim, ó. Cantando os modão do Tião Carreiro, quero ver. Tradição da Guaratinga, rapaz do céu, ó. Quero ver, quero ver. A resposta, ó. Ninguém derruba meu teatro, não. Vambora! É muito.

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0: Bom demais, mas já tá aí 20 horas e 31 minutos, é 93,7 na noite de sabadão aditivado. E hoje, maestro, continua sensacional festa em louvor a São Lourenço, em São Lourenço Turvo. Eu passo aqui para convidar você e toda a sua família. E o salão de festa totalmente climatizado. Já começou, minha gente, já começou, já, porque são 8 horas e 30 minutos, 20 horas e 31 aqui. É, a festa quermesse tem leilão de prendas e assados também para você. Daqui a pouco vai ter Maílson e Rafael cantando lá no salão de festa para você em São Lourenço Turvo. Abração para toda a comissão organizadora. Amanhã continua também aí, seus caras. Amanhã não, no dia 10, né, seus caras aí? Amanhã, amanhã é domingão, seus caras, dia dos pais. Dia 10 aí continua a programação também aí, que é dia do padroeiro. Vai ser o encerramento da festa, leilão de prendas e assados também a partir das 20 horas, numa segundona para você. Logo após tem o show também aí de Léo e Fernando, tá certo? Hoje tem aí Maílson e Rafael cantando lá para você no salão de festa em São Lourenço Turvo. Na festa em louvor a São Lourenço. E no último dia tem a missa, tem a procissão também, é a queima de fogos também, que espetacular, linda demais. A festa em louvor a São Lourenço Tu vai caminhando para o crepúsculo final, sabe, meu povão? Então você é o nosso convidado para participar hoje, nessa noite de sabadão, é a festa quermesse. Leilão de prendas e assados, Maílson e Rafael cantando por lá, daqui a pouquinho lá no salão de festa, apoiando o festão, os colaboradores, Crambeck Contábil também, contabilidade também para você, meu amigo, homem do agronegócio, para Matão e para toda a nossa região. 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Um abraço lá pro Fábio, Thiago, Luciano, um abraço lá pro Rony Corrêa, lá pro Ei, lá pro Urias, lá pro Michel Teló também. Essa é a galera lá da Novalto em Jaboticabal. Ajeitando, tem a doença, esses caras aqui, vamos ver aqui quem que mandou aqui pra nós aqui, esses caras, vai, vambora aqui, vai carregando o áudio, vai girando, vai prosseando, gaiteiro, vai. De cá, tá aparecendo o Arizona lá, velho. Ah, já coração, vambora, prosseia, parceiro.
1: Aô, tchá, tchá, tchá, alô, gaúcho. Você tá bom, meu irmão? Um abraço aqui do xerife Arizona, do Estadão do Mato Grosso. Campo Verde, nós estamos aqui na colônia. Abraço pra você, tamo ligado aqui. Tá eu, minha esposa Indianara, minha filha Ana Carolina. Amanhã nós vamos carnear um capado, homem. Grande abraço.
0: O índio guapo.
1: Ei, não sei se é égua, não sei se é mula, mas que pula, pula.
0: Vambora, índio guapo, velho apaixonado.
2: A parte esquerda.
0: O Arizona é comunicador do rádio lá, da rádio lá, Gazeta FM, lá no Estadão do Mato Grosso, Arizona. Um abraço pra toda a equipe por lá, Gazeta, velho, aqui. O Arizona, velho, seus caras na Gazeta, um abraço pra você, parceiro. Lá de cá, vambora, maestro, vambora. Ah, chama de moda, parceiro, vai do lado de cá, vai girando, vai girando. Alô, você.
3: Ô, Galchão.
0: Oi.
3: Boa noite.
0: Boa noite.
3: Marciano de Bocaina.
0: Tá bom, velho.
3: Se for possível aí, ó, toca aqui pra todos de Bocaina, vocês da rádio aí. Ponto de chegada. Ofereço a todos aí. Dá um abraço pro meu vizinho aqui, seu Dé. Um abraço pro seu Dé aqui, cara. Deus abençoe e fica com Deus, gaúcho.
0: O outro pra você, parceiro. Obrigado de coração pelo carinho. Vambora. só ajeita na tua e o espadão, mas é só os caras, Júlia Polido, vem pra prosear comigo.
2: Boa noite, gaúcha, aqui é a Júlia Polido. Eu gostaria de ouvir a música Dom Divino. Eu gostaria de oferecer para os meus netos João Pedro, Miguel e Cauane, para todos os seus ouvintes. Uma boa noite para você, para o seu Oscar.
0: Muito obrigado.
2: Ofereço para minha filha Ariela, meu marido Pedro.
0: Certo.
2: Fica com Deus, Deus te abençoe e um bom final de semana, gaúcho.
0: Muito obrigado. Um zumbi forte.
2: Obrigado. Obrigada, gaúcho.
0: Obrigado pelo carinho, povão de Itaquaritinga e região, meu povão. Isso na Santa Cristina, Dona Marli, por lá de errado, ligado, antenado com a gente. Vambora, amanhã só os caras, o SS também, vambora, quero ver, quero ver. 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Ajeita o telhado, amanhã só os caras, o povo quer prosear, 20 horas 37 minutos. Alô, você.
4: Alô, Galchão. Como é que tá o pega aí, meu irmão?
0: Tá chique.
4: Que é Fernando de Sertãozinho que tá falando.
0: Tá beleza, velho.
4: Galchão.
0: Oi.
4: Gostaria aí que você pudesse tocar aí, com o Tião Carreiro e Pardinho, Carga Pesada. Oferecer aí pra todo esse povão que tá ouvindo a rádio aí. E pro João Moraes aqui de Sertãozinho. Ontem eu batendo um papo com ele, falei de você.
0: E é de boa.
4: Ele falou que qualquer dia você vem aqui em Sertãozinho, ele vai me ligar. Vamos pra eu te conhecer pessoalmente.
0: Vamos sim, vamos sim.
4: Acompanho teu programa faz muito tempo, Gaúchão.
0: Muito obrigado.
4: Parabéns, um abraço. Boa noite a todos, gaúcho.
0: Outro chega, dinheiro, velho, vambora.
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0: Ajeita tu e amanhã só se quer pra nós, hein? Vambora de moda, parceiro.
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0: Tem modão do Zoom misturado, amanhã só se quer. Manda lá pro Fedor, essa aqui que eu não achei aquela uma dele lá, só se quer. Manda nada não, faz parte da viagem, só se quer. No de sabadão, vamos pegar a gasolina, parceiro. Pega a querosene.
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0: Pega a querosene e manda no Fuscão Preto, parceiro.
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0: Ajeita o telhado, vambora.
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0: Arizona, velho, um abraço pra você. Raja coração, até que vem, manda um recado lá na Soscar, vambora.
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0: O homem internacional lá, né, da Rádio Gazeta lá no estado do Mato Grosso, sempre entrado com a gente. Alô, Marquinhos, um abraço pra você, Marquinhos, lá da Miração do Oeste, entrado com a gente, por lá no estado do Mato Grosso.
5: Nossa, qual
0: muita gente pra gente falar, sabe, eu gostaria de falar.
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0: O nome de cada um de vocês vai se estar na minha mente, no meu subconsciente, Itaquaritinga e toda a região.
5: Aqui
0: é o estadão de São Paulo, é a máquina sonora. E a galera que acelera com a gente tá bem de joelho dobrado com o Tachino no 3000. Vambora!
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0: É muita paixão no peito, meu povo. Vambora pra cancelar.

chama na moda, parceiro, pro povão de rádio ligado. Vambora, noite de sabadão. É o Gilberto mais o Gilmar. Alô, Pedro da Costa.

0: bom demais, minha gente, aí, 20 horas 47 minutos, Cometiba, cada um FM de bem com a vida, amanhã, boa noite, colchão, velho. O Dedé lá de Urubis também manda uma moda pra nós aqui, parceiro, velho, lá pra esposa Vânia, também lá pros filhão Maria Eduarda, também lá pro filhão Isaac, Ana, Júlia e a Mariana, todos que estão antenados na máquina sonora, cada um FM, um abraço pra galera em Urubis, antenado com a gente. Vai ajeitando o telhado, maestro. O Barba vem pra prosear também. Alô, você.
1: Ô, Gaúcho, velho. Boa noite, meu rei. Ô, Gaúcho, é o Barba.
0: Tá bom.
1: Ô, Gaúcho, se puder, toca aí, pai. Pra todos os pais. Eu ofereço pra todos os pais de Taquaritinga, da região, tudo que estiver ouvindo aí. Um abração pra cada pai aí, cada avô. Forte abraço. Se puder, toca pai pra nós aí.
0: Tá, beleza. Mando sim. Um abraço, um super forte. Vamos lá, maestro. 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

0: liberdade, parceiro, velho. 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Um abraço e um zoom bem forte a você, parceiro. 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Agora, quero ver. 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Cima da pinta, vambora, parceiro. Alô, Marquinho, abraço pra você, lá na Beira Sadoé. Do lado de cá funciona a porteira, Maestro Oscar, ele fala e eu te escuto, alô, você.
1: Ei, Galchão, velho doido, boa noite, seus caras, seu molecado, tudo por aí sintonizado, vamos que vamos, gaiteiro, velho. Vamos no chacoalhadão da carroça, que é o Giba de Vidinho, que tá falando, gaiteiro, véio.
0: Quero ver,
1: tamo
0: quero
1: aqui
0: ver.
1: Na beira do corgo aqui na manhã aqui, gaiteiro, velho. Por aqui, é só apito e grito e tapa na boca do líder, molecado, tudo envolvido daqui pra frente, só pra trás. Vamos pegar pegando, seus caras, vamos pegar pegando. O que tiver no ponto da guia, você manda pra nós, gaiteiro. Manda pra nós o gado três cores aí, pra piazar tudo aí, sintonizado. Vamos pegar pegando, gaiteiro, velho. Chega. Aqui daqui pra frente, só pra trás. Tamo daquele jeitão, gaiteiro, velho.
0: Quero ver, quero ver. Do lado de cá, vambora. Boa noite, Gaúcho, velho. Manda um abração aí também lá para Neres, também lá a Boca de Mula, também. Lá para o André também. Um abraço também lá para o Neres, lá de Piranti. O André de Chapo de Cavalo, vai. Vai prosseguindo comigo, vambora, Juan.
2: Boa noite, Gaúcho. Manda uma moda pra nós, somos dois passarinhos, oferecimento pra minha digníssima mulher e pra todos os ouvintes da Canal 1 FM aí, tamo junto.
0: Alain Waladin, manda pra tu e o Madão Mar, manda um bodão pra tu e a Mar. A galera de rádio ligado ao Arizona, um abraço pra você lá no Mato Grosso, lá no Cuiabá. Cima da pinta, maestro, vai. A noite é gostosa, a noite é de sabadão, meu povo. A máquina sonora no seu rádio. Os caminhoneiros pela estrada da vida. Um chumbo é forte, é você, alô, Cristiano Queçada. A equipe boiadeira da Trans Queçada. Abraço, gaiteiro. Vai. Anderson Ultimarca, Santa Quaritinga. Um abraço a toda a equipe por lá. Aqui, maestro. Ajeita a tuia, quero ver. Alô, você.
3: Ô, Gaúcho. Boa noite, meu amigo.
0: Boa noite.
3: Manda uma moda aí pra nós aqui, filho do Tico. E o Thiago aqui do bar aqui.
0: O Thiago.
3: Beleza, e boa venda aí depois, meu amigo.
0: Abraço, Thiago. O Thiago ficou de mandar no meu zap, ela não mandou nada, hein, Thiago? Um abraço.
3: Ô, Gaúcho, manda pra nós aí, a mãe de carvão, beleza? Ô, soldadinho de Deus. Tá bom, ô, Gaúcho, manda uma moda pra nós aqui. Filho do Chico, lenheiro, lembra? Nós tava conversando esses dias aqui.
0: Chique.
3: Pessoal aqui do bar aqui, no Thiago aqui, beleza? Manda aí pra nós aí uma moda boa aí.
0: Vambora. Eu passei no Thiago, deixei tudo organizado e o Thiago não entrou em ação, hein, Thiago? Um abraço pra você, viu, Thiago? Tá certo aí? Ele falou o nome do bar lá, só os caras, antigo bar do Ivo lá. A galera que tá por lá, só os caras de errado, ligado, entrado com a gente também, lavando o pescoço por dentro, vambora. Tá tendo um suspeitinho por lá, um come se bebe, a galera vai lavando o pescoço por dentro, curtindo os padrão por lá. Bar sertanejão, velho. É o antigo bar do Ivo. Deixa o pão desse jeitão, véi.
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0: Abraço pra você, parceiro.
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0: Um abraço e um super voz.
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0: Quero ver.
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0: Mais um adão do nosso repertório pra vocês. 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
1: Bom demais, bajando aí, madão de primeiríssima qualidade aos amigos da máquina sonora 93,7, maestro. Só ajeita o teado pra mim, maestro Oscar, ajeita aí que eu vou trazer o recado de Anderson Multimarcas em Taquaritinga. Anderson Multimarcas, a galera que liga no WhatsApp, a gente não consegue atender, viu? Muita gente lá na tuia, maestro, muita gente. E obrigado pelo carinho, Taquaritinga e toda a região. O Cezinha quer prosear, maestro, o Cezinha quer prosear. Cezinha, aguenta aí, vou mandar o recado Anderson Multimarcas e já vou prosear com você. Um abraço, Cezinho, um abraço a toda a galera, as famílias antenadas com a gente, as crianças, a juventude bonita e sadia por demais. Meu zumbi forte a todos os amigos de perto e de longe, maestro Oscar aí, o João Betácia também, família, um abraço, João lá de Jumamita, antenado com a gente. É hora de eu trazer o recado desse campeão, caiteiro, vai, esse campeão, maestro. 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